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1: Sintonia então de Rádio Comunitária de Espargos, 88.fm. Aquele abraço bem especial para a Boca de Rigol de Manoj. Nota começa agora mais um número desse bom espaço matinal. Manhã RC. Aquele abraço para a Boa, bom dia, boa escuta. Depois de dois dias de trabalhos e transmissão da Assembleia Municipal, já não está de volta ali em Mabô, para seguir a programação normal do Borrado Comunitário, diretamente ali, do nosso quartel-general, ali na África 70. Quero abraço então para tudo, gente, votos de um ótimo dia e manter sempre ligado de Manoj neste interior. Vou saber, até meio-dia não tem manter em Mabô, que é esse bom magazine matinal, ali do Borrado Comunitário de Parques. Nós quartel-general, estamos ali na Centro Comunitário da África 70. Ah, vou saber se vamos estar o Rádio Comunitário, outro de agenda na Centro Comunitário de África 70. Então, bom dia. Daqui a pouco não tem previsão do tempo, pois feriados, eventos cíclicos, factos de acontecimentos históricos, santo do dia, reflexão matinal, leitura de imprensa online nacional, pela primeira hora, segunda hora, informação uma rádio alemã DW, informação discursiva, horóscopo do dia, previsão do tempo a nível nacional, terceira hora, música, quarta hora, espaço convívio. Quanto é menu do dia? De 8 até 12, manhã, RCE. 12 em quarto, agenda de informações. 13h30 até as 15h da comunidade. 18 em quarto, agenda de informações. 18h30, programa religioso. Clique em motivos para ficar ligado a nós, dia nessa sintonia. Voltando às saudações, saúde a todos nos ouvintes com votos de um bom dia. Bom dia de trabalho para tudo gente. Para bom também que te gozo um dia de folga. Um dia de férias, bom dia de descanso, bom aniversariado nesse dia 1 de outubro. Também parabéns, muitas felicidades. Também nos abraços da Bateca de Regional de Sal, para tudo gente com votos de bom dia, hospital, para tudo doente com votos de um ótimo dia. Cadê sempre som de boa rádio comunitária. Senhores de negócio, um bom dia de venda. Senhores de volante que está na estrada, na trotroeira, na qual, um bom dia de trabalho, condução sempre com muita prudência. Então, um abraço bem especial para Boca de Rigol de Manoj, nessa sintonia de Rádio Comunitária de Espargos, manter ligado porque é até meio-dia, mas também está de uma boca, boa manhã, RC, boa magazine matinal. 8 horas e 25 minutos, grinha sim, salta com temperatura de 28 graus, umidade de 75%, vento de 27 km/h, céu parcialmente nublado. Para essa quinta-feira ali, temperatura também está de entre 27 a 29 graus centígrados. E não tem também ter um dia ensolarado ali na Jetsal. Pois é, para tudo esse dia de hoje, temperatura também está entre 27 a 29 graus. E hoje, grinha assim, 8h25, temperatura também está na 28 graus, umidade 75% e vento de 27 km/h.

Pois é, assim no outro dia vi Zé Delgado, aquele bom magazine matinal, bom dia, não vi Zé Delgado, e também já no outro dia vi Dor de Amor. Pois é, hoje é que dia? Hoje é dia 1 de outubro, vamos falar um pouco sobre 1 de outubro, que é esse dia de hoje, primeiro dia de mês de outubro, também a Rádio Comunitária da Proveita para ter job, um ótimo mês de outubro, que está a ser um mês, muitas coisas boas. Bom, então, hoje é dia 1 de outubro, 1 de outubro, é dia 274 do ano no calendário gregoriano. Está faltando 91 dias para a final de Ezon. A nível de feriados e eventos cíclicos, no Poder Flop, hoje é dia internacional da música, dia mundial do vendedor, dia mundial da urticária e dia mundial do vegetariano, também hoje é dia mundial do idoso. Na Brasília, dia nacional da pessoa idosa, também na Brasília, dia nacional do variador. Alguns de Feed Magic também que é dia 2. Hoje é dia, então, dia 1 de outubro, é dia internacional da música, dia mundial do vendedor, dia mundial da urticária e dia mundial do vegetariano. Na Brasília, dia nacional da pessoa idosa e dia nacional do variador. A nível litúrgico, a nível religioso, hoje é dia de Santa Teresinha do Menino Jesus, doutora da infância e espiritual. Falando um bocadinho dessa rúbrica litúrgica, hoje é dia de Santa Teresinha do Menino Jesus, nasceu em Alençon, França, no dia 2 de janeiro de 1873, morreu no dia 30 de setembro de 1897, com apenas 24 anos e 271 dias, nascida em uma família de ótimas condições financeiras e temente a Deus. Seus pais, Luís e Zélia, tiveram 8 filhos antes da caçula, Teresa, 4 morreram com pouca idade, restando em vias as quatro irmãs da Santa, que também se tornaram freiras: Maria, Paulina, Leonica e Celina. À primeira vista, parece que Teresinha foi santa desde a sua infância, porém a sua história revela um caminho de amadurecimento à custa de muitos sofrimentos, como por exemplo a perda da sua mãe quando tinha 4 anos e 8 meses por conta do câncer, a dia de seus irmãos para o Carmelo, a ida das suas irmãs para o Carmelo, separa-se do seu pai e vê-lo sofrer de problemas psiquiátricos. Por fim, a tuberculose e outros problemas de enfermidade nos seus últimos anos de vida, tudo isso levou essa mulher a oferecer-se em holocausto à misericórdia divina, dia após dia da sua vida, com muita simplicidade e pequenez. Depois de morte da sua mãe, a menina desenvolveu uma grande sensibilidade. Ela se achava sempre entristecida e abatida, chorava muito, porém aos 10 anos ela fez uma experiência com Nossa Senhora que ficou em sua vida. No dia 13 de maio de 1883, festa de Pentecoste, do meu leito virei meu olhar para a imagem de Maria e de repente a imagem pareceu-me bonita, tão bonita que nunca tinha visto nada semelhante. Seu rosto exalava uma bondade e ternura inefáveis, mas o que colou fundo na minha alma foi o sorriso encantador da Santíssima Virgem. Todas as minhas penas se foram naquele momento e lágrimas escorreram dos meus olhos. De pura alegria, pensei, a Santíssima Virgem sorriu para mim, foi por causa das orações que eu tive, graças do sorriso da Rainha do céu. Histórias de alma. Santa Teresinha de Menino Jesus também fez uma profunda experiência com o Natal, tendo o Menino Jesus como doador de uma total conversão aos 13 anos de idade, no ano de 1883. Depois disso, a sua vida foi transformada e ela começou a dar grandes passos na vida espiritual. Esse fato foi tão importante a ponto de levá-la a assumir o nome de Teresinha de Menino Jesus. Assim, no flop, um bocadinho desde Santos, que te marca esse dia de hoje. Moda já no flop, hoje é dia internacional da música, dia mundial do vendedor, dia mundial da urticária, dia mundial do vegetariano, dia mundial da pessoa de terceira idade, dia nacional da pessoa idosa, isto no Brasil, e dia nacional do variador, também no território brasileiro.

Afinal, de maneira que não está a ficar, bom dia. Hoje é dia 1 de outubro, um especial dia para toda a gente. Especialmente um bom dia para nós idosos, né? Hoje é dia dos idosos, dia da pessoa de terceira idade. Então, não saber, não cuida de nós idosos direito, não tratar direito. É um franja de população importante para nós desenvolvimento e também para desenvolvimento de nosso país, de nossa terra. 8 horas e 43 minutos, feliz dia 1 de outubro para todo o género e um feliz mês para todo o género. Mês que está a começar agora, mês que está a começar agora e fim de semana, e semana está a ganhar fim, já amanhã é fim de semana. Aquele abraço para todo o género, um abraço bem especial, manter ligado na sintonia, hoje até meio-dia, não está a trazer esse magazine matinal, 8 horas e 44 minutos, não está bem ficar ali com algum facto histórico que te marques dia 2, não estou a começar então no ano de 1774, não estou a falar do Marquês de Pombal, publica decreto que extingue a Inquisição Portuguesa. Em 1777 é assinado o Tratado de Santo Ildefonso entre Portugal e Espanha, com o objetivo de encerrar a disputa pela posse da colónia sul-americana do Sacramento. Na 1791, primeira sessão da nova Assembleia Nacional Legislativa da França. Na 1800 é assinado o Tratado de Santo Ildefonso entre França e Espanha, pelo qual

esta entrega Louisiana à França. Em 1814, início do Congresso de Viena, onde é redesenhado a mapa política da Europa após o fim das guerras napoleónicas. Em 1827, guerra russa-persa, o exército russo sob o comando de Ivan Paskevich invade Yerevan, encerrando o milénio de dominação muçulmana da Arménia. Em 1830, é fundado em Londres o jornal Tabloid New of the World. Em 1889, o Baluchistão é anexado pelo Império Britânico. Em 1890, o Congresso dos Estados cria o Parque Nacional de Yosemite. Em 1895, é fundado o jornal Gaúcho Correio do Povo. Em 1908, Henry Ford lança Forte, o primeiro carro popular da história. Em 1915, a Metamorfose, escrita por Franz Kafka, é publicado no jornal alemão Die Weltenblätter. Em 1918, Primeira Guerra Mundial, o corpo montado do deserto britânico e as tropas do xerife de Meca tomam Damasco, então uma cidade do Império Otomano. Em 1932, Conferência Imperial de 1923 foi aberta em Londres. Em 1928, a União Soviética apresenta seu primeiro plano quinquenal. Em 1925, Marechal Rondon inicia combate contra os revolucionários do general Isidoro Dias Lopes em Ponta Grossa. Em 1936, Guerra Civil Espanhola, Francisco Franco é nomeado chefe do governo nacionalista da Espanha. Em 1936, Guerra Civil Espanhola, o Comitê Central das Milícias Antifascistas da Catalunha se dissolve, entregando o controle das milícias de defesas catalães à Generalidade da Catalunha. Em 1937, Correio da Manhã anuncia a apreensão do Plano Cochen pelo Estado-Maior do Exército. Em 1938, de acordo com o Acordo de Munique, assinado no dia anterior, a Alemanha nazista inicia a ocupação militar de anexação dos Sudetos de Checoslováquia. Em 1939, Segunda Guerra Mundial, após um cerco de um mês, as tropas alemãs ocupam Varsóvia. Em 1943, Segunda Guerra Mundial, após os 4 dias de Nápoles, as tropas aliadas entram na cidade. Em 1946, os líderes nazistas são condenados nos julgamentos de Nuremberg, fundação da Mesa Internacional. Em 1947, a North American F-86 sobrevoa pela primeira vez. Em 1995, criação da região autónoma Uigur de Xinjiang. Em 1958, o Comitê Nacional para Aconselhamento sobre a Aeronáutica é substituída pela NASA. Em 1960, a Nigéria ganha a independência do Reino Unido. Em 1961, os Camarões Orientais e Ocidentais se fundem para formar a República Federal dos Camarões. Em 1964, os japoneses inauguram a sua primeira linha férrea de alta velocidade, ligando Tóquio a Osaka. Em 1967, inauguração do sistema de cor analógico Secan da França. Em 1967, entrada no serviço de NRP Albacora da Marinha Portuguesa. Em 1969, o Concorde rompe a barreira do som pela primeira vez. Em 1970, a TV Excelsior encerra suas atividades após uma grave crise financeira. Em 1971, Walt Disney World é inaugurada perto de Orlando, Flórida. Em 1976, tomada de posse do primeiro governo regional da Madeira, órgão executivo da região autónoma de Madeira, Portugal. Em 1977, Pelé encerra sua carreira em uma partida de exibição entre New York, Cosmos e Santos. Em 1978, Tuvalu ganha independência do Reino Unido. Em 1979, entidade Zona de Canal do Panamá é extinta, como previsto pelos tratados de Torrijos e Carter. Em 1979, é aberto o MTR, o Sistema Ferroviário de Trânsito Rápido em Hong Kong. Em 1982, Epcot abre no Walt Disney World, na Flórida. 1985, conflito israelo-palestino. Israel ataca a sede da Organização para a Libertação da Palestina na Tunísia durante a Operação Perna de Pau. 1992, início das transmissões de Cartoon Network. 1994, Palau entra em um pacto de associação livre com os Estados Unidos. Em 1990,
96, as Grutas de São Vicente são pela primeira vez abertas ao público. 2003, criação da Agência Japonesa de Exploração Aeroespacial. 2009, anuncia-se o cancelamento de Eman. 2009, sob suspensão de fraude. Pois é, ainda 2024, conflito Israel-Hezbollah. Israel invade o Líbano e Irão lança mísseis contra o território israelense em meio à escalada de tensões no Oriente Médio. Pois é, assino Chobli que alguns factos e acontecimentos históricos é que está a marca esse dia de hoje, caro ouvinte.

0: o meu segundo mês na escola de enfermagem, nosso professor nos deu um questionário. Eu era bom aluno e respondi rápido todas as questões até chegar à última, que era: qual o primeiro nome da mulher que faz a limpeza da escola? Bom, sinceramente, isso parecia uma piada. Eu já tinha visto a tal mulher várias vezes. Ela era alta, cabelo escuro, lá pelos seus 50 anos. Mas como eu iria saber o primeiro nome dela? Eu entreguei meu teste deixando essa questão em branco. E um pouco antes da aula terminar, um aluno perguntou se a última pergunta do teste ia contar na nota. Bom, é claro, respondeu o professor. Na sua carreira, você encontrará muitas pessoas. Todas têm seu grau de importância. Elas merecem sua atenção, mesmo que seja com um simples sorriso ou um simples alô. Bom dia, boa tarde, boa noite. Bem, eu nunca mais esqueci essa lição e também acabei aprendendo o primeiro nome dela, que era Maria. Em nossa vida corrida, passamos ao lado de muitas pessoas, de altos executivos a faxineiros ou operários. Independente da posição econômica ou profissional de cada um, todos têm o seu valor. Reconhecê-las é parte importantíssima de todo o processo de relacionamento. Experimente ir a uma lanchonete, posto de gasolina ou qualquer outro estabelecimento, olhar para o crachá de quem vai lhe atender e dirigir-se a ele chamando-o pelo nome. Perceba a diferença no atendimento, no sorriso e na simpatia. Reconheça o bom atendimento. Semana passada, estava na colação de grau de meu sobrinho, quando um formando sabiamente disse: após agradecer todos os seus professores, agradeço também a toda a equipe de limpeza, segurança, manutenção e áreas administrativas da faculdade. Nos 4 anos que estive aqui, quase não percebi a presença deles. Mas por eles realizarem seu trabalho com eficiência, fizeram com que nós, alunos, nos concentrássemos somente no aprendizado. É isso. Quando fizeres algo nobre e belo e ninguém notar, não fique triste, pois o sol toda manhã faz um lindo espetáculo e, no entanto, a maioria da plateia ainda dorme. Durante o meu segundo mês na...
1: Pois é, assim foi hoje a reflexão matinal. Vamos à pressa online nacional, estou a começar por Infopressa a trazer. Ministro alerta para a necessidade de combater normalização da violência sexual contra crianças. Turismo de natureza, Ribeira Principal, Pico de António e Calabaceira lideram preferência na Ilha de Santiago. Ilha do Sal, Assembleia Municipal aprova plano de atividades e orçamento de 1,9 milhões de contos. Candidato a Presidente da República, Gilson Alves, apresenta queixa ao Supremo Tribunal contra Procurador-Geral da República. Presidenciais 2026, Gilson Alves encara a aceitação da sua candidatura como o fim do começo. Sal, munícipes exigem continuidade nas ações cívicas, respostas para a crise habitacional. Ainda fogo, o secretário de Estado do Turismo promete respostas céleres aos operadores da ilha. Combustíveis mais caros em outubro, com aumento médio de 10,7%. Porto Novo, peixeiras continuam nas ruas, 4 anos depois da construção do mercado de peixe. Porto Novo, pesca, operadores ponderam suspender faina devido aos aumentos exorbitantes. Fogo, acidente, corrente de solidariedade às vítimas do acidente de 5 de setembro. Continua a mobilizar apoios. São Salvador do Mundo, fissuras e infiltrações preocupam comunidade educativa de Picos Acima. Jorge Carlos Fonseca defende melhor fundamentação das decisões judiciais em matéria penal. Quarto diálogo político reafirma necessidade de respostas firmes e coordenação à violência sexual. Ainda na Infopress, Portugal, FEMA Fama, do coreógrafo cabo-verdiano Jan Neguin, estreia na 34ª Quinzena de Dança de Almada. São Nicolau, grande feira de livro, encerra com balanço francamente positivo da organização. Festival Internacional de Contos leva a tradição oral lusófona à Cidade Velha. Dani Spínola apresenta exposição que cruza pintura, poesia e reflexão. Ainda futebol de Santiago Norte, GAF de Cup 2026 arranca 6 de outubro com 12 equipas em prova. Futebol de Santo Antão Sul, presidente do Marítimo, garante presença competitiva do clube. Porto Novo, Lagostinha e Força Jovem abre a 19ª edição da Copa de Futsal de 5 de outubro. Expresso das Ilhas, gasolina passa para 197,20 escudos e gasóleo para 190,30 escudos por litro em outubro. A gasolina passa a custar 197,20 escudos por litro e o gasóleo normal 190,30 escudos a partir de hoje, segundo os novos preços máximos fixados pela Agência Reguladora Multissectorial da Economia. Ministério da Educação admite atraso no pagamento dos salários dos professores da Boa Vista. Ministério da Educação, Formação Profissional, Ensino Superior, Ciência e Inovação reconheceu esta quarta-feira a existência de atraso no pagamento de salários a professores que prestam serviço na Ilha da Boa Vista e atribui a situação a constrangimentos administrativos relacionados com a assinatura de adenda dos contratos. Ministra da Família defende não normalização do número de casos de violência sexual contra menores e aponta medidas de prevenção. A Ministra da Família, Inclusão, Desenvolvimento Social e Trabalho, Adélcia Almeida, defendeu que Cabo Verde não pode normalizar o registro anual de mais de 600 novos casos de violência sexual, dos quais aproximadamente 50% envolvem crianças e adolescentes, considerado igualmente que não se pode normalizar a existência de mais de 1000 casos pendentes. PIB cresce 8,9% no segundo trimestre de 2026. No segundo trimestre de 2026, o produto interno bruto PIB registrou uma variação homóloga positiva de 8,9% em termos reais, taxa superior em 2,5 pontos percentuais. Verificada por primeiro trimestre de 2026, segundo informação do Instituto Nacional de Estatísticas. Turismo de natureza, Ribeira de Principal, Pico de Antónia e Calabaceira lideram preferência de Ilha de Santiago. Ribeira de Principal, Pico de Antónia e Ribeira de Calabaceira, Cidade da Velha, estão entre os percursos de natureza mais procurados na Ilha de Santiago, um segmento que vem conquistando também a população residente. Denise Elias Rezende é a nova presidente da ICA. Denise Elias Rezende foi nomeada presidente do Instituto Cabo-Verdiano de Criança e do Adolescente, ICA, cargo que assume a partir de 1 de outubro, substituindo Zaida Alice Almeida Teixeira de Moraes de Freitas. Ainda nas Expressas Gírias de Esporte, a Micela Time Cabo Verde leva 8 atletas a Grand Trail Serra de Arga 2026. A Micela Time Cabo Verde vai participar no Grand Trail Serra da Arga 2026, em Viana de Castelo, Portugal, que decorre de 2 a 8 de outubro, com 8 atletas nas disciplinas das 50, 41 e 17 quilómetros. Vamos agora à informação com a Rádio Alma DW. Voltamos já. Voltamos dentro de momentos.
2: Ordem social. DW. O Partido Anamola trouxe-nos 500 páginas de contribuição, quer dizer, é um produto muito valioso, não é? E depois tivemos também contribuições da sociedade civil, organizada em plataformas, de jovens, as ordens.

0: 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Os moçambicanos querem reformas profundas no país. Esta é uma das recomendações que mais se tem ouvido no processo de diálogo nacional inclusivo, afirma Ivone Soares, membro da Comissão Técnica do Diálogo, a COT, e que está de visita à capital alemã, Berlim. Em entrevista exclusiva à DW, a deputada moçambicana indica que só o Partido Anamol entregou 500 páginas de contribuições para o diálogo nacional inclusivo. Ivone Soares fala ainda sobre o que os moçambicanos querem ver reformado, o papel da COT e os próximos passos neste processo.
1: A fase seguinte vai ser já de estruturação de propostas de lei, que são aspectos já mais concretos, e de produção de consensos. A título de exemplo, eu me lembro muito bem quando o partido Anamola, que é o mais novo partido criado em Moçambique, trouxe-nos 500 páginas de contribuição. Quer dizer, é um produto muito valioso, não é? E depois tivemos também contribuições da sociedade civil, organizada em plataformas, de jovens. As ordens socioprofissionais também nos mandaram muitas contribuições. Recebemos também de alguns órgãos de soberania propostas muito concretas, dos partidos com assento nas assembleias, também recebemos as suas contribuições.
2: Há, ainda assim, críticas, pessoas que sentem esse esforço de uma forma diferente. Por exemplo, o próprio encontro aqui em Berlim, houve críticas de que a divulgação do local do encontro teria vindo muito tarde e teria sido feita de uma forma que não chegou a todos. E, efetivamente, no dia do encontro de Berlim, vimos que havia ali um quórum pequeno. Como é que a senhora recebe essas críticas?
1: Bom, sabe, onde há trabalho nunca faltam críticas, seja em que setor for. Então não podemos esperar que no âmbito de um trabalho tão profundo como o Diálogo Nacional Inclusivo não houvesse também alguns segmentos da sociedade que achassem que um outro aspecto podia ter sido melhor. Então nós estamos abertos a este tipo de críticas e respeitamos as opiniões todas que nos são entregues em forma escrita.
2: Qual que a senhora sentiu que foram os pontos que os moçambicanos na Alemanha trouxeram com mais força, digamos assim, algumas das preocupações mais marcantes que puderam colher aqui?
1: Sobre a administração pública, nós recebemos propostas de melhoria no atendimento no setor de educação, no setor de saúde, no setor da justiça também houve contribuição no sentido de que ela seja mais célere e que facilite que todo cidadão possa ter acesso à justiça.
2: Ou seja, o cidadão ele está mais preocupado com questões de ordem mais prática, do dia a dia dele, nem tanto sobre questões mais estruturais.
1: Para além destas questões, também tivemos propostas de âmbito constitucional que mexem com o mandato, por exemplo, há propostas de redução do número de mandato para parlamentares, para autarcas e para administradores, que passem a ter um ciclo de, no máximo, 2 mandatos não renováveis, ou seja, um mandato renovável uma única vez. No âmbito do mandato presidencial, recebemos também propostas variadas. Há um grupo, por exemplo, que de forma muito eloquente defende o acréscimo do mandato do presidente da República para 7 anos. Em vez de 5 anos, passarem a ser 7 anos. E depois há um outro grupo que acha que o mandato presidencial deve manter-se como ele está.
2: Mas diante de propostas assim tão diferentes ou até um pouco divergentes, como que a COT pretende encontrar, afinal, um modelo?
1: O que nós podemos assegurar é que do rol de auscultações feitas e do rol desta fase de audição, daquilo que tem sido a tendência das opiniões dos cidadãos, um cenário de continuidade do status quo está excluído. A maior parte dos cidadãos o que propõe é que seja um cenário de reforma ou moderada ou profunda e, em algumas situações, uma conjugação de reforma moderada e profunda.
0: Palavras da deputada moçambicana Ivone Soares, membro da Comissão Técnica do Diálogo Nacional Inclusivo. Esta é uma entrevista que podes ver na íntegra na página online da DW, no YouTube e no Facebook da DW Português para a África. E por falar em críticas ao processo de diálogo nacional inclusivo, fomos ouvir os moçambicanos na diáspora. Muitos questionam se todas as vozes estão

0: realmente a ser incluídas neste diálogo? E fica a pergunta, sem incluir mais pessoas, será que pode haver uma verdadeira reconciliação nacional, um dos principais objetivos do diálogo? O correspondente da DW em Lisboa, João Carlos, recolheu vários testemunhos.
1: Pode haver reconciliação nacional sem ouvir todos os moçambicanos? Em Portugal, a diáspora diz o que espera e o que exige do diálogo nacional e inclusivo.
2: A ausência de Ana Mola naquele grupo já acaba por ser uma exclusão. Estão nesta comissão partidos que nem foram eleitos para a Assembleia da República, portanto não faz sentido nenhum falar de inclusão excluindo alguém.
3: Que fosse de facto um diálogo inclusivo, que o Ana Mola fizesse parte.
4: Nós temos a juventude muito dividida. Então, queria que essa juventude, principalmente os intelectuais formados, se unissem para angariar forças para poder lutar para essa juventude.
1: Em 2025, depois da crise pós-eleitoral, o presidente Daniel Chapo lançou o desafio de um diálogo nacional inclusivo. Em finais desse ano, a Comissão Técnica para o Diálogo Inclusivo esteve em Portugal para ouvir a diáspora moçambicana. Que contributo pode dar a diáspora para este processo?
2: Quando nós reclamamos, não pode ficar só registada. É preciso que essa voz da diáspora seja ouvida no interior de Moçambique também.
5: As contribuições da diáspora sejam tidas em conta e, pelo conhecimento que temos, são tidas em conta.
3: Porque eu acho que diálogo, já estamos em diálogo há 50 anos. Portanto, o que nós precisamos neste momento é de colocar todas essas ideias que fossem postas em prática.
0: E queremos também saber como é que tu avalias o decorrer do Diálogo Nacional Inclusivo em Moçambique. A acompanhar as nossas redes sociais está a Sandra Kial. Olá, Sandra. O que pensam então os nossos ouvintes sobre este tema?
6: Viva Raquel e ouvintes da DW. Sobre a pergunta do dia no nosso Facebook, Rosário da Historicidade Ntepa fez uma avaliação negativa e considerou que o processo poderia servir a interesses partidários. Defendeu também a inclusão de Venâncio Mondlane e da Ana Mola. Francisco Ngomane e Patrício Sitoi questionam se o diálogo ainda existe. Braz, o Germano, alertou que, sem ouvir vozes relevantes e enfrentar as causas dos problemas, o processo corre o risco de não alcançar um consenso verdadeiro. Lucas e Zé Fábio também o consideraram excludente e questionaram a quem serve. São algumas das opiniões partilhadas pelos nossos ouvintes na nossa página do Facebook e o debate continua.
0: Obrigada, Sandra. É verdade, o debate continua. Podes continuar a partilhar a tua opinião no nosso Facebook.
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0: O governo moçambicano garantiu hoje que o abastecimento de combustíveis está assegurado no país e que Maputo tem reservas de gasolina até à chegada, amanhã, de um novo navio com 8 mil toneladas. Segundo explica o Ministério dos Recursos, Minerais e Energia, em comunicado, apesar das filas observadas nos últimos dias, o abastecimento no país decorre com normalidade. O governo justifica os constrangimentos dos últimos dias com dificuldades logísticas registadas durante o fim de semana prolongado. Ainda em Moçambique, o juiz-presidente do Tribunal Judicial da província de Manica, Efigênio Batista, defende o respeito pelos limites legais nas manifestações e a responsabilização de quem os violar. A posição foi apresentada numa palestra em Chimoio, no âmbito da iniciativa Tribunais Abertos.
8: A lei prevê que a autoridade policial pode interromper manifestações quando não for de acordo com a lei. E quando a autoridade interromper e as pessoas continuarem, a lei prevê que estas pessoas estão a cometer crimes de desobediência e outros crimes. É por isso que a epígrafe, outros crimes, significa que quando se desobedece, para além de desobediência, a pessoa pode incorrer na prática de outros crimes.
0: O governador do Banco de Moçambique considerou hoje que a descida do rating soberano reflete os desequilíbrios económicos e o elevado endividamento do país. Ainda assim, Felisberto Navalha disse acreditar que as reformas fiscais a serem implementadas e mais exportações vão inverter esta tendência. Moçambique espera mobilizar investimentos de até 440 milhões de euros na segunda edição do Mozambique Tourism Summit 2026, agendada para os dias 5 e 6 de novembro de 2026 em Vila Culos. Segundo a organização do evento, são esperados cerca de 1.000 participantes de mais de 30 países europeus. Em Angola, o político e ativista Raul Tati critica a falta de planos do MPLA para resolver o problema de Cabinda, que diz ser inegável. Em declarações à DW em Lisboa, o primeiro-ministro do governo Sombra da UNITA alertou que os cabindenses pretendem usar as próximas eleições, em 2027, como uma espécie de expressão popular para se alcançar uma solução definitiva para o enclave.
9: O governo de Angola sabe o que se passa em Cabinda, mas nós sabemos que temos problemas em termos de solução do problema. Nas eleições passadas, a UNITA propôs uma região autónoma para Cabinda. O MPLA não propôs absolutamente nada, portanto, houve uma derrota eleitoral da parte do MPLA em Cabinda. Projetando isso para as próximas eleições de 2027, tendo em conta os sinais que nós temos até agora, o MPLA não tem muita esperança até de vencer eleições em Cabinda. O MPLA não apresenta nenhum plano para resolver o problema, é de Cabinda ao Cunene, ponto final.
0: Continuam a intensificar-se em várias cidades etíopes os confrontos entre o governo federal e a coligação pela sobrevivência das forças populares etíopes, uma coligação formada por 7 grupos armados a 10 de setembro. Tem sido difícil precisar a evolução do conflito, uma vez que grande parte das comunicações estão cortadas na região de Tigray. Ainda assim, sem números exatos, há relatos de que um grande número de pessoas terão já sido mortas e feridas nestes combates. Um voo da Fly Dubai com destino a Tel Aviv foi obrigado a fazer uma aterragem de emergência na Arábia Saudita. Israel fala numa possível tentativa de ataque jihadista. O primeiro-ministro Benjamin Netanyahu afirmou esta tarde que um dos pilotos tentou assumir o controlo da aeronave para derrubar. Sara Arnaud tem os pormenores.
10: O avião que tinha partido do Dubai, com cerca de 180 pessoas a bordo, perdeu rapidamente altitude e emitiu um alerta de emergência. Segundo as autoridades israelitas, um dos pilotos terá esfaqueado o outro e tentado fazer o avião despenhar-se. Passageiros e um membro da tripulação terão conseguido controlar a situação e o avião acabou por aterrar em segurança em Tabuk, no noroeste da Arábia Saudita. Os dois pilotos ficaram feridos e foram levados para o hospital. O incidente levou Israel a enviar caças perante o receio de um possível sequestro. As autoridades israelitas falam numa possível tentativa de ataque terrorista. As circunstâncias e a motivação do confronto continuam a ser investigadas pelas autoridades sauditas e israelitas.
0: Começou hoje no Quênia, com o lançamento da primeira pedra, a construção de uma mega refinaria com capacidade para processar 700 mil barris de petróleo por dia. O projeto é do grupo do empresário nigeriano Aliko Dangote, considerado o homem mais rico de África, que defendeu no local que o projeto constitui mais um passo rumo à autossuficiência do continente africano. A Amnistia Internacional acusou as Forças Armadas do Mali e mercenários da empresa de segurança russa Wagner de cometerem crimes de guerra, incluindo homicídios e tortura, entre os anos de 2023 e 2025. Num relatório divulgado hoje, a organização documenta o homicídio deliberado de pelo menos 34 civis em 7 localidades do centro e norte do país. O presidente francês e o primeiro-ministro espanhol disseram hoje que o Reino Unido será bem-vindo à União Europeia se os britânicos decidirem regressar ao bloco comunitário. Emmanuel Macron e Pedro Sánchez comentavam esta quarta-feira em Espanha as recentes declarações do primeiro-ministro e chefe do governo trabalhista, Andy Burnham, em que este admitiu que o regresso do Reino Unido à União Europeia pode ser uma das opções para o futuro das relações bilaterais. O primeiro-ministro falava ontem numa conferência de imprensa em Liverpool. O governo dos Estados Unidos saiu do principal observatório europeu anticorrupção, o Grupo de Estados contra a Corrupção, intitulado GRECO. Uma saída que prossegue o plano do governo de Donald Trump de sair de organizações multilaterais e organizacionais à semelhança do que aconteceu já também com a Organização Mundial da Saúde e também com o Conselho dos Direitos Humanos. Até agora, apenas 2 outros estados tinham saído desta organização contra a corrupção. trata-se da Rússia e também da Bielorrússia.
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0: Em menos de um mês, Angola foi palco de greves na educação, na saúde e também na justiça. Sindicalistas e analistas apontam falhas no diálogo, incumprimento de acordos e também por problemas estruturais que continuam sem a resposta do governo. O que está por trás desta onda de contestação? O correspondente da DW, António Ambrósio, foi investigar.
11: Em poucas semanas, houve greves nos setores da educação, saúde e justiça. Os professores queixam-se de falhas nos concursos de ingresso, enfermeiros no Bengo reclamam da falta de pagamentos de subsídios da Covid e os oficiais de justiça exigem a unificação da comparticipação de emolumentos e melhores condições de trabalho. Alegadas falhas no diálogo e a falta de cumprimento dos acordos firmados entre as partes são apontados como os principais motivos para estas greves. O sindicalista Helder Armando lamenta.
12: Só se chega à greve quando, de facto, há um processo de saturação, quando não há diálogo, quando há ausência de diálogo. E houve, de facto, muita ausência de diálogo.
11: Opinião distinta tem o filósofo Eduardo Ferraz. Mais do que o diálogo, segundo Ferraz, é necessário que o governo angolano cumpra os acordos que já foram firmados com as classes profissionais. É por isso que as greves se multiplicam, entende o filósofo.
13: Esse diálogo tem estado a acontecer. Infelizmente, não tem havido comprometimento naquilo que, em algumas vezes, o representante do governo assume.
11: Os funcionários públicos, por exemplo, ainda aguardam pelo cumprimento de um acordo firmado entre as centrais sindicais e o governo, que prevê um reajuste salarial na ordem dos 100% até 2027. Até agora, foram efetivados apenas 35%. O docente universitário António Dias também lamenta que reivindicações laborais antigas continuam aguardando por respostas.
14: Que o governo é uma pessoa de bem, como pessoa de bem, mas nunca por iniciativa do governo dizer que não, o país tem um saldo suficiente financeiro, vamos aumentar e criar as condições de trabalho e salariais dos funcionários. Vai sempre a martelo e, infelizmente, isso não é bom.
11: Para o sindicalista Helder Armando, a onda de greves revela também um problema estrutural.
12: Isso demonstra muito claramente que o país não goza de boa saúde. Estamos a falar de greve na saúde, estamos a falar da educação. Depois estamos a falar da justiça.
11: Da província angolana do Bengo para a DW, António Ambrósio.
0: Obrigado, António Ambrósio. E é assim que chegamos ao fim do Praça Pública desta quarta-feira. Muito obrigado por ter estado desse lado. dw.com/português é o site onde podes encontrar sempre a informação atualizada a qualquer hora do dia. Podes encontrar-nos também nas redes sociais. Estamos no Facebook, estamos no YouTube e também no TikTok e no WhatsApp. É também por lá que podes assistir na íntegra à entrevista de Ivone Soares, à DW, que hoje falámos aqui no Praça Pública. Esperamos por ti em qualquer uma das plataformas. Nós agora, vamos embora. Até amanhã.

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Sintonia então de Rádio Comunitária de Espargos, a nota de volta de Maboli na sintonia de Boa 88.1 FM, depois de nos habitual passagem para a cidade alemã de Bonn e também de nos compromissos publicitários. Aquele abraço para complementar a segunda hora. Daqui a pouco não tem previsão de tempo a nível nacional, não tem horóscopo do dia e informação desportiva. Bom dia. Espero que esse mês de outubro começou direito e bota tem votos, não te desejo votos e continuação de um ótimo mês de outubro. Queria som de Rádio Comunitária, queria o Magazine Matinal Manhã RC. Depois de dois dias na Assembleia de Transmissões de Trabalho da Assembleia Municipal, nota de volta de uma boa diretamente ali de nós do Quartel-General, ali na zona de África Centro, onde eu não teria de conduzir mais uma edição desse bom Magazine Matinal Manhã RC. E já vou saber de 8 até meio-dia, nota de uma boa linesa, sintonia amiga. Aquele abraço especial, obrigada pela preferência e pela sintonia. Fica ligado, Manoj, bom dia. Vou aqui com o doutor que está na estrada, vou saber bom dia, trabalho e condução sempre com muita prudência. Vou que está no trabalho, bom trabalho. Vou que está na casa, está relaxa, está descansar, vou saber bom descanso. Vou que está relaxa, que está para trabalho mais um bocadinho, vou saber, está um relaxa, para trabalho cheio de energia. Calia som da Rádio Comunitária, obrigado pela preferência, até meio-dia de bom Magazine Matinal e obviamente consta de volta no espaço convívio de 11 até meio-dia, onde eu vou fazer a seleção musical e na sintonia de Rádio Comunitária de Espargos. Bom dia, Hélio Batalha e Jorge, obrigado.

Obrigado, Helena, voz de Hélio Batalha e também de Jorge. Hélio Batalha e Jorge, dois senhores que estive então no Festival de Praia de Santa Maria, última edição. Já estou com 9 horas e 46 minutos. Vamos à previsão do tempo hoje, dia 1 de outubro de 2026. Também tem então posto seu parcialmente nublado, apresentando-se localmente nublado com possibilidade de ocorrência de chuvisco ou chuva fraca nas zonas altas de Santo Antão. Visibilidade boa igual superior a 10 km, vento soprando de norte, nordeste, nordeste, moderado ou fresco de 20 a 38 km/h, estado de mar, ondas de norte, noroeste de 1 a 2,5 metros, diminuindo em sectores interiores localmente a rondar 1 metro nas zonas costeiras sul. Temperatura máxima para esse dia 2, temperatura entre 30 a 32 graus centígrados, que é a informação do Instituto Nacional de Meteorologia e Geofísica, meteorologista José Almeida. Pois é, temperatura máxima para esse dia entre 30 a 32 graus, de informação do Instituto Nacional de Meteorologia e Geofísica. Mais um bocadinho de Hélio Batalha e Órfãos de Pai Vivo, na sequência Horóscopo do Dia.

Orphans de Pai Bibo, Rizlan, Hélio Batalha e Rizlan. Vamos ao horóscopo do dia, depois da previsão de tempo, agora previsão de astros, de deuses, para esse dia de hoje. Vamos então à previsão de deuses. Estou a começar para Boca, Carneiro. Conversas de hoje ajudarão a organizar as ideias e a dar forma aos seus projetos. Fale o que pense com clareza e firme acordos que possam ser mantidos. O dia também trará inspiração para criar e mais entusiasmo no amor. Compartilhe seus desejos, resolve um acerto financeiro e planeje algo gostoso com quem você ama. O diálogo franco abrirá seus caminhos. No Tentouro, as finanças ganharão atenção. Com a ideia de renda extra poderá se concretizar. Reserve um momento tranquilo para avaliar os próximos passos e organizar os recursos. Com projeto para casa trará entusiasmo e promessa de mais conforto. Conversa com o par sobre as despesas e o que cada um poderá assumir. Planos em comum ganharão força. Gêmeos, com a lua em seu signo, não faltará empatia e inspiração para cuidar da imagem e tomar iniciativas. Amigos darão apoio a um projeto em parceria, ajudarão a transformar uma boa ideia em algo concreto. Aproveite para circular, fazer contactos e revelar seus talentos. A rotina também pedirá atenção, inclua os cuidados corporais nos planos, poder pessoal em alta. Câncer, comece o dia com calma e dê atenção à intuição. Um compromisso profissional poderá trazer mais estabilidade e ajudar na definição dos próximos passos. Conversas sobre o amor e os filhos aprofundarão um vínculo especial. À noite, uma perspectiva de melhor financeira dará mais confiança aos planos, valoriza suas conquistas, amizades no radar. Leão, encontros com amigos e atividades de grupo movimentarão o dia. Um contacto importante ajudará em um plano de longo prazo. Com Marte e Júpiter em seu signo, aproveite a exposição para tomar iniciativas e conquistar espaços. A família também pedirá atenção, firme acordos e some forças para resolver antigas pendências. Coragem e entusiasmo em alta. Virgem, negociações terão andamento positivo. Você poderá firmar uma proposta bem remunerada, subir um patamar na carreira e ganhar popularidade. Notícias e informações que chegarão hoje ajudarão a resolver um assunto que estava parado. Aprove um projeto, lance um empreendimento e organize a vida financeira. Conhecimento e inovação em alta. Libra, um plano de viagem ou de estudo ganhará força e ampliará perspectivas. Nas parcerias, esclarece expectativas e combina os próximos passos com responsabilidade. Com Sol em seu signo, você terá confiança para expressar os desejos e iniciar um novo ciclo de vida. Boas notícias nas finanças, também avalie detalhes de uma oportunidade de negócio. Escorpião, com Mercúrio e Vênus em seu signo, suas palavras terão mais força e poder de atração estará em alta. Aproveite para falar de sentimentos, esclarecer um assunto financeiro, organizar a rotina ajudará a cuidar do corpo e dar continuidade aos seus planos. À noite, a correria ganhará impulso, fique de olho nas oportunidades e abre um novo caminho. Sagitário, surpresas gostosas no amor, novas parcerias e convites animarão o clima, conversas estimulantes ampliarão sua participação social e poderão abrir caminhos para uma viagem ou um evento. Marte e Júpiter darão impulso aos planos de expansão, conquiste espaços e descubra maneiras de se relacionar com mais liberdade e confiança. O amor se renovará. Capricórnio, aumente sua produção. O dia trará boas ideias para inovar no trabalho. Experimente uma ferramenta, atualize seus recursos e pesquise novidades antes de dar forma a um projeto. Conversas com a equipa e amigos facilitarão acordos e poderão inspirar soluções inesperadas. Aproveite essa fase de visibilidade para brilhar e ampliar sua influência. Aquário, a criatividade estará em alta e ajudará a encontrar soluções para
originais para os seus projetos. Negociações de trabalho terão bom andamento, com oportunidades para se associar, firmar alianças e ganhar visibilidade. No casamento ou em uma antiga parceria, respeitar a liberdade de cada um ajudará a contornar diferenças. Descubra novas formas de convivência. Peixes, cuide da casa, aproveite a companhia da família, faça mudanças que trarão mais conforto. Resolve uma pendência do passado, ajudará a seguir com leveza e abrir espaço para novas experiências. Uma oportunidade de trabalho em outro lugar melhorará as finanças e renovará os sentimentos. Amplie suas referências e invista em qualidade de vida, poder em alta. Horóscopo do dia, previsão de deuses, para boa. Que está ligado, manos.

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1: Cinturinha então de RC, boa rádio comunitária. Vamos à página desportiva. E assim, obviamente, a nível mundial, mundialmente, na tudo quanto de planeta, onde é que tem o futebol, desde ontem, está falado de Cristiano Ronaldo, que abandona a seleção, abandona as estágios de seleção de Portugal. Portugal é que estava na Dinamarca, na Oslo, né? Portugal está jogando na Dinamarca. Depois de problema de Cristiano Ronaldo, mas Jesus, naquele último jogo, contra a Noruega, Jesus mandou Cristiano Ronaldo para aquecer, ele queimou ele. Ronaldo quase que ficou contente e depois teve algumas conversinhas. Onde após conferência de imprensa, Jesus dizer que ele é que está mandando essa equipa, que o presidente está mandando a clube, nesse caso da federação, ele está mandando a equipa, ele está fazendo a equipa. Também ele falou que Gonçalo Ramos estava a ser titular. Acho que as palavras que caíram da grada Cristiano Ronaldo. Cristiano Ronaldo, então, é que tinha esse avião é que estava na Madrid. Esse avião particular babescal e levá-lo para casa de novo. Então Cristiano Ronaldo abandona estágio. Essa história ainda tem muita tinta para correr, relembrando que Cristiano Ronaldo é um astro de futebol português, um jogador que te dispensa qualquer tipo de apresentação, um jogador que já ganha 5 bolas de ouro, já ganha 5 Ligas de Campeões, já ganha um data de títulos para a equipa que ele passa, mas também Cristiano Ronaldo também tem 41 anos, né? Se guerra ali mais Jesus. Jesus é que está a fazer essa gestão de ser plantel, de ser equipa, de ser maneira, e esse tal gestão, ao que parece, que caiu na grado do grande Cristiano Ronaldo. Dica notícia mundial, é só abrir o Facebook, se bota acompanha a sua página desportiva, o dia que é só Cristiano Ronaldo, Jesus, Cristiano Ronaldo, e tudo imprensa mundial, onde estive na casa de um check na caixa do canal, imprensa mundial, praticamente tudo gente está a falar disso, de Cristiano Ronaldo, que abandona estágio de seleção, porque Cristiano Ronaldo que é uma referência, né? Cristiano Ronaldo que é o jogador que tem maior número de internacionalizações na história de futebol, que tem maior número de golos

20 e tal anos na Manchester, na Real Madrid, mesmo com 30 e tal anos na Juventus. Cristiano Ronaldo é um astro de futebol mundial. Agora, Federação Portuguesa de Futebol vai resolver essa questão. Lima, Cristiano Ronaldo. A nível de desporto, no Cabo Verde jogou há dias, não fecharam as datas FIFA na casa, com derrota à Ruanda por duas bolas a uma. E o que é que não claudica um bocadinho os apuramentos? Agora, que esse quadro de jogo está faltando, tem que se fazer um quadro de jogo perfeito. Mas não tem presença na canta bastante complicado. Mas pronto, é futebol. Enquanto há esperança, mas a seleção tem que melhorar a sua performance. Tem que melhorar a sua performance no cristal de Nacan. Só ali no Mundial. Mundial acaba assim, não passa de fase da Mundial. Vou fazer alguns façanhas lá na Espanha, na Uruguai, também não fazer bom jogo na Argentina, mas aquela já passa história. Agora não tenho foca nos objetivos de Cana nos continentes. Não tenho foca para não atingir esse objetivo de estar na competição. Não adianta nunca estar na competição no nosso continente, não quero estar na competição mundial. Não tenho estado primeiro na competição no nosso continente. Não há de reguir uma vez, não adianta conquista muito. Sem conquista continente africano, está a falar de seleção de Marrocos. Marrocos tem que ir para a final no último cano. Perder uma seleção de Senegal, após FIFA e CAF, bem da Marrocos, aquele troféu na secretaria. Agora, 8 de outubro, Tribunal Arbitral de Esporte tem uma audiência uma federação marroquina senegalesa para decidir essa questão desse cano. Mas, pronto, não está a falar nível de seleção nacional, não tem conquista nosso continente primeiro, está competindo no nosso continente primeiro, porque nós é africano, depois mundial, para não querer competir também a nível mundial. Está complicado, mas vamos lá ver o que é que deve esse quadro de jogo poder de nós, esperança, o último a morrer. Porque a Grinha assim, não tem jogadores de nível, não tem jogadores que estão jogando a boas equipes, não tem jogadores que estão jogando a Vila Real, no Gan Costa, não tem Sydney, estão jogando a Trabzonspor, Turquia, não tem Kevin Pina, tens ganha Krasnodar de Rússia, não tem jogadores bem posicionados. Ioni Santos é que está a jogar na PSV Eindhoven, num clássico de futebol holandês. Não tem Jack de fazer uma boa época na Santa Clara. Tem jogadores craque, então tem jogadores bem posicionados. Ainda tem outros é que fica fora de convocatório. Também tem outros que, na minha opinião, também com o Duce, que já está na hora também, desde a banda, para ter boizinhos bem, mas pronto. Não tem bom guarda-redes da Nabong, guarda-redes Carlos Sanches, CJ, bom guarda-redes, acho que é futuro guarda-redes da nossa seleção, vamos lá ver, pronto, se faltam dois jogos. Não tem na data FIFA, esse modo não tinha boflote, um super data FIFA, modo europeu, toda flash, Europa, se está a jogar 4 jogos nesses 11 dias, ontem jogo, hoje tem jogo, hoje Portugal entra em cena na Liga das Nações. A nível de, porque é semana, 10 dias só que jogo de seleção. Então, o que é que não pude flop na National League? Hoje tem Portugal má Dinamarca, pois é, hoje tem Portugal má Dinamarca a partir de 5h45 de Cabo Verde. Ainda na National League dia 2, dia 1, tem Alemanha, Sérvia, Grécia, Países Baixos e País de Gales, Noruega, que ali é o UEFA Nation League. UEFA Nation League, nota flop de Divisão 1, primeira divisão. Na primeira divisão, no cativo jogo aonde? Dia 30, né? Mas dia 29, no tive Tchequia 0. Inglaterra 2, Espanha 4, Croácia 1. Segunda-feira não tive Bélgica 0, França 1 e Turquia 1, Itália 4. Hoje está a começar a terceira jornada de Liga das Nações Europeia. E nas Liga das Nações Europeias, relembrando que tem primeira divisão, tem Liga das Nações 1, Liga das Nações 2 e Liga das Nações 3. Liga das Nações 1, obviamente, que é daqueles clubes é que está na primeira escalão de futebol europeu, Portugal, Alemanha, França, Espanha, Inglaterra, que esse grande Holanda, que eles ali também tem Grécia, tem País Gales, eles exibem de divisão, porque botam exibir de divisão e também botam de divisão. Então hoje botem as dicas de opção, botem para televisão hoje, Portugal, Dinamarca, Alemanha, Sérvia, Grécia, País Baixo, Grécia, Holanda, né? Agora País Baixo, Grécia que está com geração de

Luz, já no Flali, acho que já no Flali Grécia, depois daquela geração ganhou Euro 2004 no Portugal, quem te lembra de Euro 2004 no Portugal, que ninguém cantava da Grécia está a ganhar, mal brasileiro te fazer, Grécia conseguiu ganhar Euro 2004, Grécia está com geração de Luz, geração, muita atenção na geração, vamos lá ver onde é que a geração está a conseguir jogar, só se está a conseguir jogar novamente no fase final de Euro, se está a conseguir jogar no Mundial, porque é uma geração de jogadores muito bom, há dias ganha a Alemanha, uma seleção espetacular. Pois é isto, e a nível desportivo, a nível regional, para Flop, que a torneio de abertura arranca próximo dia 3, próximo dia 10 de outubro, isto quer dizer que é próxima semana, creio que é próximo quinta ou sexta, torneio de abertura arranca, que presença de tudo que as equipas de primeira divisão, dividido na quadro grupo de 4, onde é que tudo que as primeiras, estava para meias, e depois tem final, também de abertura em forma de associação, tem sempre para equipas da Ruda, é uma competição importante para equipas, para treinador, para Ruda, jogadores, pois para ver qual é que é que tem nível, que é que tem nível e que te dobe garantia durante campeonato regional. 10 horas e 12 minutos, são é de ERC, ali é bom magazine matinal, de, diretamente de África Santa. Nós também ficaremos a boa até meio-dia, não estou contente ali um espaço de entrevista daqui a nada ali na boa RC.

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1: Pois é, então, bom dia para boa noite. Começou o espaço convívio agora. A partir de agora, você bebe de boa música ali na sintonia de 88.fm. Na página de manhã, recebe ou liga ali para nós, 241-3855. Aquele abraço bem especial. Bom dia. Nota conta que boa participação.
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Sintonia então de RC, não estou a começar ali para a Alícia, escrevendo-nos, bom dia Fábio, quero ver Susana Lugrano, Lubrano, grito de amor. A bola na casa, tinha mensagem na página de manhã RC, taberto para boa e página da localidade. Não tive dois dias que nunca tive livre, não estar na Assembleia Municipal, mas já não está de regresso para o habitual espaço de convívio ali na boa rádio comunitária de Espargos. Eu vou falar.

Boa, boa, boa música na boa sintonia, amigo. E eu vou saber, seleção musical está na bom mob de música de boa preferência. Deixa uma mensagem na página de manhã, recém na página da Locomidade, vou pedir uma música ou liga 241-3855, nota tocou a boa música. Nota seguinte, então, uma boa, ali na Rádio Comitária de Espargos, agora pedido de nós, o Vinte Félix, que vem gente, bom dia, Fábio, quero ouvir música de Eagles, Hotel California.

Nota-se aqui uma boa agora, pedido nos 20. Lianice, ela é a que ouve música de Mazurca. Não deixar alguma musiquinha ali de Mazurca. Bora na casa, fazer igual. Pedir música de boa preferência através das páginas de Manhã RC. Ou liga para nós.

Boa, me despedir que vou ter gosto de estar de Lima Noja, se fui pedido nos vindos assim, me despedir que vou ter gosto de estar de Lima Noja, manter ligado nessa sintonia e vou pedir música de boa preferência. Não te bate meio-dia, 11h41, moda no flop, não tive dois dias na Assembleia Municipal, agora nota de volta de uma bolinha na sintonia de 88.1 FM. Quero abraço então para tudo quem está ligado de Lima Noja na Rádio Comitária de Esparques. Nota a seguir, Manoj ouvinte. Agora, Evânia, escreve-nos bom dia, Fábio. Creio ouvir Dynamo, depois de primavera.

0: Sintonia de Rádio Comunitária de Espargos, boa música, especialmente para boa. Agora é Carla que ouvi Tony Fica, Dona Ana.
1: Companheira.

Pois é, já não joga na fim, é sempre um prazer enorme saber que vou estar logo da Larigorda na mostra. Hoje a hora já não tenho bem. Uma nota despedi-lhe então que nós ouvinte Wanda, ouvinte e amiga Wanda Flanos. Oi, bom dia Fábio, hoje não quero ouvir música de Boogie Martins, Tóxica. Aquele abraço para tudo quem te ligou, quem te viu, uma boa foi Fábio Vaz. Desde 8 horas, não teria uma boa manhã, recebe daqui a nada, a partir de meio dia e um quarto não tem agenda e mais para frente não tem espaço à localidade na sintonia amiga de RC. Sempre um prazer enorme estar de Lima Boa e hoje acabou de perder a final de torneio mundialite na Polivalente Cascais a partir de 8 horas da noite, torneio mundialite Zondi, em homenagem a Wanda Drat. Então vou saber hoje que vou perder torneio mundialite na Polivalente Cascais logo mais. Então, para a boa Wanda Tóxica, para todos nos ouvindo, aquele abraço especial, votos de um bom dia a você, manter-se dia firme, manter que power, Fábio Vaz, não estou aí para ver.

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1: 88.1 FM, vamos a avisos e anúncios. É essa hora aqui na sua sintonia, amiga. Pedimos a sua especial atenção. Começamos com este aviso de missa de sufrágio. Mãe Maria Maninha, filhos Clóvis, Léo e William, irmãos Hilda de Maria Maninha, Gusto de Maria Maninha, que está a viver na Espanha, Maria de Maria Maninha, que está a viver na Portugal, Zé Moreno, Osvaldina, na Itália, sobrinhos e demais parentes. Venho por este bem agradecer a todos os quantos ajudaram na dor da perda do saudoso filho, pai, irmão, tio, parente, João Jacinto Rodrigues Silva, mais conhecido por João de Maria Maninha, falecido no passado dia 24 de setembro em Portugal. E mais se avisa que manda rezar uma missa de sétimo dia, hoje, quinta-feira, pelas 18h15 na Igreja Matriz dos Espargos, sufragando a alma do instinto. 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Continuando com o nosso espaço de avisos e anúncios, as estradas de Cabo Verde, EPE, informa aos utentes e ao público em geral que, no âmbito da empreitada de reabilitação da estrada nacional FN1SL0, Espargos Santa Maria, na Ilha do Sal, serão realizados trabalhos de sinalização horizontal. Em sequência da execução dos referidos trabalhos, o trânsito rodoviário estará condicionado com supressão pontual de uma das vias, podendo ocorrer condicionamento temporário na circulação. A Estrada de Cabo Verde solicita a todos os utentes da via o cumprimento rigoroso dos limites de velocidade estabelecidos e o respeito pela sinalização temporária de trabalhos, contribuindo assim para a segurança de todos e para um normal desenvolvimento de intervenção. Mais vale perder um minuto na vida do que a vida num minuto. 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Continuando com o nosso espaço de avisos e anúncios, novamente, mãe Maria Maninha, filhos Clóvis, Léo e William, irmãos Hilda de Maria Maninha, Gus de Maria Maninha, que vive na Espanha, Maria de Maria Maninha, que vive em Portugal, Zé Moreno e Osvaldina em Itália. Sobrinhos e demais parentes, venho por este meio agradecer a todos os quantos os ajudaram na dor da perda do saudoso filho, pai, irmão, tio, parente, João Jacinto Rodrigues Silva, mais conhecido por João de Maria Maninha, falecido no passado dia 24 de setembro em Portugal. E mais se avisa que manda rezar uma missa de sétimo dia, hoje, quinta-feira, pelas 18h15 na Igreja Matriz dos Espargos, sufragando a alma do instinto. 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As estradas de Cabo Verde, EPE, informa os utentes e ao público em geral que, no âmbito da empreitada de reabilitação da estrada EN1SL01 Espargos Santa Maria, na Ilha do Sal, serão realizados trabalhos de sinalização horizontal. Em sequência de execução dos referidos trabalhos, o trânsito rodoviário estará condicionado com supressão pontual de uma das vias, podendo ocorrer condicionamento temporário à circulação. A Estrada de Cabo Verde solicita a todos os utentes da via o cumprimento rigoroso dos limites de velocidade estabelecidos e o respeito pela sinalização temporária de trabalhos, contribuindo assim para a segurança de todos e para o normal desenvolvimento da intervenção. Mais vale perder um minuto na vida do que a vida no minuto. 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Pois, caro ouvindo, assim foi mais uma edição da Avisos e Anúncios aqui na sintonia de 88.1 FM. Gratos pela atenção dispensada. Continuação do ótimo serão na sintonia da Rádio Comunitária de Espargos.

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2: Ouvintes, um prazer, uma satisfação estar ali de novo para o nosso programa. Esse tema ali, ele caiu para cada na minha mão. Uma sobrinha de minha que está de fora mandou-me um vídeo de uma senhora que estava lá a falar sobre a questão de álcool ganhou. Me falou, então não poder tentar refletir um bocado sobre isso amanhã na programa. Então nota ali para bem espiar o que é que álcool ganha. Sim, e contra quem que ele ganha, porque que ele ganha, e se ele também fica ganhote para sempre. As coisas lhe. Lê mais uma reflexão que não também fazer sobre uns questão não tem ali que nem questão, assim, perguntas diretamente, já mais. Uns afirmação, uns percepção para não bater.
3: Para não bater desenrolar ali.
2: Para não bater desenrolar, aquele.
3: Pois é, então não estou a começar ali, penso primeiro. Quando é que não está a dizer que álcool ganha? E o que é que não quer realmente dizer que isso, álcool ganha?
2: Pois, álcool ganha é álcool que não, é algo que não está a poder. Não tem essa percepção, não é? Não estou a olhar nos meses que álcool consegui. Conquistou um espaço grande na sociedade e ele virou normal, né? Que muitas vezes a gente que está nem dá para ser presença. A senhora fala que álcool é a droga mais bem sucedida da humanidade. Ele bate fura, grinha assim, bota álcool na quase tudo quanto é, já me fala, é eixo de vida na sociedade, não é? Onde é que álcool tem entra? Ele entra na quase tudo, não saber que tem espaços de sociedade, tem estratos, tem pessoas e tem grupos, tem às vezes organizações, não é? Que está fazer esse consumo de álcool. Mas lá onde é que álcool tem entra? Ele entra na tudo enquanto.
3: Pois é. E pela gente, uma coisa, digo, maneira que álcool conseguiu ocupar espaço tão grande na nossa sociedade e na nossa vida cotidiana, maneira que álcool conseguiu entrar e ocupar espaço?
2: É por causa que ele ligou da cultura. Tem gente que até gosta de usar essa palavra cultura junto com álcool, não é? Que tem só a ouvir pessoas a falar, cultura é gastronomia, né? Cachupa. Sarabuja, e cultura é outra coisa, é dança, né? Mas álcool consegui esse espaço na nossa sociedade porque está enraizado na cultura, na festa, nas celebrações, tudo convive, tempo, é? E na forma de lazer. Então álcool bate a ganhar esse espaço. É aquele que não está a falar sempre, né? Tanto calor é álcool, é um cervejinho, tanto frio é um gruguinho. Nasce, festa de sétimo dia, né? Tem noite sete, né?
3: Tem
2: noite sete, tem festa e tem missa de sétimo dia, vou ter.
3: Tudo com oração tem que ter álcool.
2: Tudo com oração tem que ter álcool, casamento, festa de onde criança, que é uma coisa que te perturba já num bocode, mesmo outros festinhas, tem aquele tal de champanhe sem álcool que está cansado de cabeça um bocado. Então, boto é, álcool mesmo sendo uma substância prejudicial, ele acaba para encontrar essa abertura na meio de sociedade. Então, ele bem de arma e bagagem. Álcool é fincado na sociedade do tipo daqui não sai, daqui ninguém me tira, né?
3: Mas porquê, Nelson, por que razão que álcool te eu vejo visto como bebida normal, enquanto que as outras drogas é imediatamente associada a perigo?
2: Por causa disso mesmo, que álcool ele é legal, não é? Então ele é visto como coisa normal. por isso que a gente leva na festa de criança. Ele que é moda ou outra droga que a gente associa já diretamente a perigo. Porque álcool, por ele ser legal, por ele ser uma coisa tradicional, e tem tchau pessoa, tens que ser que ele também, ele é uma droga que pode provocar dependência, né? Pessoas que levam álcool por questão de droga. Te lembra quando meu pai te convidou para fazer parte do grupo de recuperação, que ele estava até querendo me recuperar de minha estado de beber muito preocupante. Ele falou-me naquele grupo, Daniel, um falar logo, meu pai, era um grupo alcoólico que me estava bem, mas um grupo de pessoas que tu usa droga, ué, ninguém tinha noção. E botas fia ali, não se, quem que é chapéu de programas, não estou a dizer, quem que é organismo que está a tomar conta de prevenção, não é? Fazer tudo aquela política do governo, política de Estado, não é? É CCAD. Antes tinha CCCD, né? Que era Comissão de Coordenação do Combate às Drogas. Até lá na granja de São Filipe, internos, que tinha interno que problema de alcoolismo, né? Era só interno de problema de adição de outras drogas. Eles vêm transformá-lo na CCCD. O que é CCCD? É Comissão de Coordenação do Álcool e de Outras Drogas. Para que mistura, acho que tem um certo receio de ofender álcool, né? Então, um certo receio de ofender álcool. Né? Álcool que é para mistura uma droga. Hein? Então, pessoas. Pois botar, pessoas que te bebem, te ficam te. Te tipo, né? Maneira de dizer bullying. Ou falar que tem nós, daquela pessoa que é drogote. Né? Tem história. Eu vejo. Acho que o Flávio ali, vejo um colega contando. Que ele estava na internet, na tenda de El Shaddai. Ele não é um colega. Colega estava na internet por causa de problemas relacionados com bebida alcoólica. Então, por causa de alcoolismo. E esse ali estava na internet por causa de outra droga, padinha, acho, por aí. Estou lá na conversa, ele deu a maneira que a dito, esse sou do outro. Aquele gajo falou-lhe, aquele que estava a beber, falou-lhe, minha moça, que tinha hipótese, minha pedinha, que tinha hipótese de pôr-me bem para num lugar desse ali. O que é que o outro falou-lhe? Me também grupo que tinha hipótese de pôr-me bem para num lugar desse ali. Ou seja, botei aqui na questão de causa prejuízo. E já é igual. Um estava ali por causa de outras drogas, que o outro estava ali por causa de álcool. Estava na cadeia, me ambam os dois, vejo fazer atividade, né? Conversa na cadeia. Eu me encontro lá pessoas reclusas por causa de atos cometidos, por causa de droga, de outras drogas, pedinha e por aí fora. Muitas pessoas reincidentes por causa de cometer atos induzido para consumo das mesmas substâncias, em que te falei de quem tem outras ligações a drogas, né? Te falei daquele que te consumi e que às vezes está a fazer, de maneira que minha amiga fala, te tem conduta antissocial por causa de consumir drogas, assim, uma furta, as coisas assim, então depois estava parar na cadeia. Mas lá na cadeia também tinha pessoas por causa de álcool, né? Então, que fazer coisas de gravidade tal que pô, vá parar na cadeia. Já parece que mulher tinha até um que estava envolvido num caso de morte, que foi, acho que foi um morte assim, deliberado, né? Mas foi, atingiu uma pessoa com um objeto ou pedra, não sei, e ele estava consumido, né? Mas depois teve pessoas como ela que estava também reincidente na cadeia por causa de coisas provocadas para álcool. Bueno, álcool tem tudo esse poder. Mas, na hora de tomar uma cerveja, na hora de tomar um gruguinho, na hora de fazer um festinho, comemoração, ninguém que te pensa nas coisas ali, né? Então, alcool te bate a caminhar, grupinho te vai jogar futebolinho, né? Te lembra de ver, colegas, futebolinho, qual é? 500 escudos, não sei se era 200 escudos para pegar a iluminação.
3: Posso que ele deu um cervejinho.
2: Aquele outro deu um cervejinho. E aí, por diante, pessoas estão sem de jogo. Vá diretamente para a barca que ele traz de equipa. Porque não, é bom. É, por exemplo, ele aceita todo. Então, na hora que a pessoa está a fazer um consumo que pode ser inofensivo de álcool, acho que até lembra nem isso. Mas tomou cervejinha, segundo a Organização Mundial de Saúde, tomou um trago, nunca estou dizendo ninguém nada, né? Então, tem aquela medida que nunca saber para homem, mais de até 3 tragos, até 3 doses por dia, não mais que 3, não mais que 21 para semana, não é? 21 para semana, até 3 por dia, mas vou obrigado a beber 3 por 3 grogos, 3 cervejas, 3 vinhos por dia, né? E também vou poder ficar fim de semana, a semana inteira sem beber, e lá na sexta, sábado, domingo,
3: bate naquele 21.
2: Então vou ter, é por causa do comportamento da sociedade que álcool, mesmo sendo perigoso, mesmo criando dependência, a angrinha se entende, ou gênero no tratamento, dependência. Álcool deve fazer coisa, né? Violência doméstica. Há dias a gente estava a ter um vídeo de um senhor que é terapeuta, que é adito em recuperação, já foi usuário e tudo, enquanto ele tinha estado a contar a história de uma esposa. Falaram-me, o seu marido é um gajo direito, mas só que ele está a beber. Mas na hora que ele está a beber, ele está com o balo, ele está a pôr o nome, ele está a chamar o nome, ele está a derramar coisas dentro da casa, rufa na comida, não sei o que, não sei o que mais. Na mala é direito. Ele é bom marido, ele é bom, ele é bom pai. Só na hora que ele está a beber, é que ele tem que esse comportamento. Mas se ele está a beber regularmente, ele tem que esse comportamento regularmente, não? E a pessoa é considerada como pessoa direito. Então, botemos álcool. Tem defesa, tem álcool, é cheio de advogado.
3: É cheio de advogado. Pois é, e será que já nos chegamos a ponto de considerar normal beber para celebrar, para conviver, para relaxar ou até para esquecer de problema? Sempre tem um motivo para não beber e sociedade total normal.
2: Sim, é aquele que fazer álcool ganha toda essa força, não é? Porque ele é normal, ele é... Tudo gente é normal, tomar uma cervejinha, tudo gente é normal, fazer um festinha e ele tem bebida. E então, o que é que está acontecendo? Nós é que temos esse trabalho até, de prevenção. Ele é um desafio, até, porque pessoas a normalizá-lo. Mas é sabido que ele está... Que ele te causa problema. O que é que te acontece é que álcool está constantemente associado a momentos positivos, então não te deixa de perceber risco, não é? Então, que ali é precisamente um dos desafios de prevenção. É bata desconstruir essa imagem. Então, por exemplo, tu gente uma coisa assim, espiar de fora, uma festa de onde criança, de um ônibus, cheio de gente, cheio de bebida, até. Mas, que lá que era, álcool ganha aquele espaço lá, que assim. Mas ele que é obrigatório, ele que é uma coisa que a gente até podia controlar, até. Então, é preciso, quem que dá espaço, quem que abre álcool porta, também poder ter esse poder. Bata fechar ele um bocadinho. De ser difícil, o álcool, ele entra, ele toma conta de tudo, ele ocupa quase o espaço que ele tinha, mas ele é um desafio para prevenção. Nós é que estamos a fazer o nosso trabalho, tudo quem é que está a fazer trabalho de prevenção sente esse desafio.
3: Pois é, nota ali hoje, caro ouvir o nosso tema que se álcool vence, Nelson, existe uma pressão social para beber. mesmo quando mesmo existe uma pressão social, mesmo quando a pessoa quer querer beber. Começou a fechar de mal, não está fechando no escuro, está fechado de água por uns dias. Sempre tem aquela pressão, tem uma coisa. O amigo da Flaminca até pegou um sumo. Sempre tem aquela pressão social para a pessoa beber.
2: Que lugo mais tem, né? Tem. Tecnicamente, profissionais de saúde, por exemplo, tinha pressão de pares. Quando é nas jovens, não é? Pressão de pares para. Que é para poder fazer parte de um grupo, de uma coisa que ele é transversal na toda substância, né? Pressão de pares, aquele grupinho lá, acha fazer tal e tal e tal coisa, nem querer ser seus amigos, nem querer fazer parte do grupo, mas se nunca tem aquele comportamento lá, nunca está conseguir fazer parte do grupo. Então, se te fuma é para um fuma, se te padinha é para a padinha, se de um pontinho é para um pontinho, tem que ir na onda onde é que o grupo está a fazer. E depois vou ter, esse que vou falar, que está a pegar o sumo. Então, é complicado, porque boca querer beber, que a pessoa te fala, não, mas é só um copo. Aquele outro fala, não, hoje vou ter que tomar. Que eu te senti chato, pô, porque tu tem uma coisa na mim. Ele fica assim, tipo uma coisa.
3: Sempre tem um aliciamento.
2: Ele fica tipo uma coisa de brincadeira, mas ele é uma pressão que pode dificultar aquela pessoa na escolha de não beber. Pessoa que quer beber e pessoa tem que justificar porque é aquele que quer beber. Que podia ser, né? Que devia ser. Alguém era só. Botou uma coisa. Não, nunca creio. Ou um água. Quando vou perguntar a alguém se ele tomou uma coisa, ele devia ter a liberdade de tomar um água, um sumo, um refrigerante, um café, qualquer coisa e nada também, não é? Uma pessoa sabe aquela coisa, aquele machismo. Ah, qual? Outro dia andava num lugar, uma pessoa lá onde. De um lugar lá que está prestando um serviço, te convido amigo para tomar um groco. Acho que é crer, para nada desse mundo. Ali em frente, tanto que ele toma um, acho que ele toma dois, depois ele sai. Então eu falei, a pessoa que estava a te insistir mais. Ele disse, ele está bem. Ele sentiu vontade de beber. Pode acontecer tanta coisa. Ele pode ir na casa, ele apanhou o dinheiro que ele tinha lá guardado para um a fazer. Ele bem sei que ele na paródia, porque ele encontra ele trabalho, ele encontrou as maltas para pagar. Ele toma dois, ele tem que chegar no lugar. Mas... Então, a hora que maltas pagam dois, três rodadas, ele está a sentir constrangido, né, em querer pagar também. Mal que tem dinheiro lá, ele tem um dinheiro na casa que ele precisa para um afazer que ele está lá a guardar, ele está a pescar. Está bem, então, ele pode gastar aquele dinheiro, ele pode sair e vá para Palmeira ou para Santa Maria, pode ter um acidente, ele pode, no extremo, ele pode até morrer. Alflambi, primeiro, então vou querer falar se acontecer, tu disse culpado de mim. Lá, culpado é bom, que está a obrigar praticamente. Ah, mas a mim que falar para o bem, sei te beber, eu falei, ele era para ele tomar só um groco. Ele, mas bom, é ele que queria tomar nenhum groco. E gente que pensa na. Gente que pensa nas coisas ali, até. Pessoa que crê. Ele tinha que ter liberdade para que crê. Mas, groco entra, bebida entra. Ele tem advogado, mesmo que aquela pessoa que crê, mas tem quem que está que a falar pela bebida. Então, essa é uma situação que é complicada. Né? Então, essa pressão existe. E ainda, se a pessoa está a fazer consumo de álcool regularmente, depois ele para de beber, ele tem problema de vez, mas ele tem frente a seus companheiros de bebida. Alguém que há dias esteve ali mais nós na entrevista, está a falar de ser histórico, de, pronto, que estava a usar álcool e que agora para, já estão uns anos parado. Ah, depois não soube que colegas bater dele, né? Tipo, bate uma satisfação. Ah, bom, vai na rádio, vai falando. Até senti tocado, quer dizer, essa experiência, não estou a ouvir sempre, a hora que pessoas estavam para grupo de recuperação. Então, depois de um, dois meses, não tem maneira que tem uma colega. Tem não, agora, malta, estou-te um soberbo. Vou-te divertir esse grupo, malta, fica flipado demais.
3: Acho que flipado demais,
2: você. Mas, bom, está-te a beber, para de beber, é quase que um crime.
3: Por isso, quem que tem aquele força mental quase sempre a recair.
2: Então, vou ter, ele sim, é um força que álcool tem.
3: Sim. Continuando nas conversas, Nelson, que influência tem família, publicidade, música, desporto, redes sociais na normalização de consumo de álcool?
2: Boté, essa pergunta ela é uma constatação. Ela é uma constatação de que todos os grupos ali têm influência porque essa ajuda a construir aquela ideia que é normal e divertido tomar um trago, né? Um cervejinho, um vinho, ou alguma coisa assim. E se constantemente não tem álcool associado à felicidade, à amizade, a sucesso, essa associação está acabando para ficar na nossa cabeça, porque álcool, pronto, é sempre associado a coisas boas, né? Que tem publicidade de álcool, onde é que aquela pessoa está lá maltrapilho, onde é que te dá ideia que aquela pessoa estava a beber e por causa de ser maneira de beber, ser uma maneira de beber, ele acaba para perder trabalho, né? Que as publicidades lá que tem, perder trabalho, perder família. Álcool é associado só a coisa direta. Então, família, tu já tem que começar a tomar posição, até. Mas o que é que a gente tem às vezes na rede social? É mantas lá, tu publicita festa, bebida. Tem pessoal, todas as postas têm bebida, cerveja. Então, aquela coisa é uma mensagem que te passa silenciosamente, até. Depois tem música, né? Tem que ter uma música que te fazer apologia do álcool e de outras coisas que o álcool te propicia, né? De descambio de comportamento. Na família, tu começa, família, então, tem. Eu deixo lá, se mulher tem engravida. Tchau, que te passa para a cabeça que poder fazer um consulto ou tomamos informação sobre vida. Não, até 3 meses, depois de 3 meses, que é de fazer nada, as coisas assim. Então, pessoal, está a passar gravidez, portanto, gestação toda. Tem casos, né? Está a passar a gestação toda, está a fazer consumo de álcool. Ele quer mentir, ele quer nada, porque senão que tinha aquelas doenças que se chama síndrome alcoólico fetal, não é? De fetos que estão a nascer, crianças que estão a nascer prejudicadas por causa do consumo de álcool da mãe. Pode estar a nascer, tem coisa, já tem pai que tu fica a pôr um jadidinho na álcool, pôr o menino na boca, botei. O menino está a crescer, tu fica a deixar um restinho na copa. Depois ele fica grandinho, outra coisa de mandar-lhe para comprar bebida. Ora que ele bate a ficar mais um grandinho, já lhe tem poder para esse caldo, desgana fim de ano, né? Bota de tudo, menino, champanhe, cinzano, martim, queres bebidas assim, ué? Então, trazer menino, tem aquele festa de ano, todo aquele tal, champanhe sem álcool, né? Quando está-te uma tracinha para beber, porque ele é segundo a entender, é uma estratégia de indústria, né? Para criar novos consumidores. O menino na 8, na 9, na 10 anos, a beber aquele refrigerante, que se chama champanhe sem álcool, nunca sei se ainda tem. Mas acho que tomar como um sumo, acho que tomar-lhe como uma bebida, ele é champanhe. E o menino está tomar sem álcool, para o momento tem só 8, ou só 9, ou só 10 anos, né? Então, quando for grande, vamos poder tomar. E às vezes não estou a dizer, com 18 anos, que nem até demorando a desgama, nem já começa a beber cedo. Então tem toda aquela cultura ali, depois é um pontinho, é normal. Família, a própria família também te propicia esse ambiente, vou ter fazer menino de festa. Meninos, até para ser criança, adolescência ou pré-adolescência, já, tudo também é festa. Então é gente grande a beber. Vou dizer festa para menino de um ano e aquele pessoal está lá tudo a beber. Então não te bate a proporcionar que as caminhas. Então família é que tem que começar, por exemplo, a te cortar caminho, te inverter caminho. Por isso que eu devia não fazer reportagem sobre festa de criança sem álcool. É para espiar, tem pessoas que estão a fazer festa de criança sem álcool. Eu devia me dizer para um grupo de jovens, me dizer, é, besoto ali, está novo, vocês filhos, besoto. Passa-te, que tem álcool nessas festinhas de ano, não de um ano, nem dois, nem nada. Talvez os outros netos, se um dia os outros falassem, uma vez tudo festa de criança tinha álcool, se admira, se dizem mentira, não sei se cabem tu chalas que te replicam. Uhum. E as coisas. Então, família tem que bater, te corta caminho, né? A gente tem que bater também, é que se fala, te arrepia caminho.
3: Essa conversa de vossa comida tinha uma criança. Uma criança, Nelson, que está sempre nesse ambiente de álcool, moda, vou te falar, que mensagem que ele te recebe? Cálculo é normal?
2: É que ali, né? Porque ele que tem é, mais da gente fala, que imagem é mais de mil palavras, né? Então ele também está. Ele também tem aquele lá. Ele te recebe aquela mensagem de normalização. Às vezes ele te crete, vai replica, vai imita, não é? E aquele coisa te ficar gravado na semente, não é? Aquele coisa te ficar gravado, ele está bem, ele tu é, está bebê. Ou de vez como fazer um conversinho lá com os meninos de pré-escolar, como pergunta, é no ludoteca. Uma pergunta, quem é que já costuma, quem é que conhece álcool ou já fazer uso de álcool? Mãozinha, tudo levanta, eram uns 15. Então, os meninos, os que entendem a pergunta. Flávio, dá um momento. A pergunta é quem já teve contacto com álcool, assim, moda, cerveja, vinho, que as mãozinhas tudo levantam. Então tem meninos lá, sempre vai para a escola, já tem contacto, para o meu pai está de, para o meu estueta bebê, aquele outro, falei, não, a mim ainda tinha os pais sempre, ainda vai mexer no frigorífico, ainda põe vinho, cerveja. Ué? Então aquele pai tem, vou até proibir pais de tomar, que a pessoa é adulta, ele tem esse livre arbítrio, ele pode fazer. Ele está podendo mandar na gente falar, manda para ser cabeça, que assim. Mas alguma coisa tem que ser feita entre aquele momento lá na refeição, que a criança está sentada na mesa junto com seu pai, e que seu pai está beber um cerveja ou um vinho na refeição. Ou então que ele está mesmo num momento assim de ser lazer, está a tomar um copo. Ele é uma pessoa trabalhadora, ele é adulto. Ele tem sua casa, ele tem sua família, ele que tem que sair para beber na rua, que assim.
3: Pois é.
2: Então ele tem que saber, se ele está a fazer aquele consumo lá na casa, ele tem que instruir-se a cabeça para saber a maneira que ele está a instruir-se, ser fixe, para caber tudo aquilo que é a regra, para bem replica depois.
3: Pois é, já nota da caminha para fim de nos conversa. Nelson, boa, outra trabalha na prevenção. Será que prevenção tem conseguido competir? Que é a normalização de álcool na sociedade? É a prevenção que as suas instituições tentam fazer para conseguir competir uma normalização?
2: Você é bom. Álcool tem
3: esse
2: mais
3: trabalho não teria de fazer também?
2: Esse trabalho, ainda há dias de lembrar. Ah, não tenho 10 anos ali, né? Andava lá a escrever na mensagem, mata da nossa conversa para trás, né? Mata a escrever em 2016, quando tinha mandado mensagem sobre esse programa. Ué? Nós não estamos ali, 10 anos, estamos fazendo a nossa parte. Tem eu, portanto, minha parte de coisa, nós estamos fazendo pessoalmente e por causa de nossa instituição, botei zelo, botei um pronto boa parte pessoal nele e botei parte de rádio também, rádio para fazer esse papel, botei então assim rádio que também fica assim tudo culpado, é que está para o inferno, não podemos mandar para o purgatório, quer dizer. E, mas você é uma prevenção, tem o seu desafio precisamente por causa de álcool que ganha teu espaço e álcool tem mais condições para trilhar esse caminho do que a prevenção. O álcool tem dinheiro, é? A indústria tem dinheiro, a substância está a fazer esse trabalho, minha gente, o álcool está a fazer esse trabalho, devagar e sempre. Pessoas, não, a mim, uma bebida, bata-te uma boa mão. Se o álcool poupa acabar com o indivíduo, ele tem que esperar 10 anos para dar copo daquele indivíduo, ele tem aquele 10 anos para dar copo daquele indivíduo, sem nenhum problema. Então, prevenção tem um desafio grande, porque acho que ele é menos apelativo, né? Prevenção é com um trabalho que está a dar fruto. Aquela hora, vou ter uma bebida, ou está para uma festa, mexer estado lá mais desinibido, mais coisa, mexer de um fala ali, um fala lá, vou ter tomar um dois juízes, com coisa assim, depressa, ou obter os objetivos que estava a pretender com aquele consumo. Molta estraguei, o que é que te estraguei? Consumo excessivo, né? Tomou um coisinho assim só para aliviar para coisa, ele está direitinho, ele está funcionando direito. Agora, uma da minha mãe estava a falar e continuação do cachimba que faz a boca torta, né? Então, e continua até também aquele pouquinho para obter aquele vantagem, aquele que botar a pretender. O álcool está daquilo que a gente pretende, drogas daquilo que a gente pretende. A pessoa precisa relaxar, ou precisa botar de maneira que a gente fala deprimidas, coisas assim, até levantar o moral. Só que depois, tá coisa. Então, prevenção é menos aliciante. Uma prevenção, vou também fazer um trabalho que poder. Ele tem que ser feito regularmente, vou ter. Ele tem que ser feito na tu deixo da vida, ele tem que ser feito para todas as instituições da vida, família, outras instituições, centro de acolhimento. Ele tem que ser um data de gente a trabalhar para esperar bem da fruto, dali um sistema.
3: No futuro. E se álcool consiga ganhar todo esse espaço, o que é que não poder fazer enquanto família, escolas, comunidade, para recuperar esse espaço novamente?
2: Aquele agora é fazer coisas certas, não é? Há coisas que te dá. Por exemplo, tem festa, tem álcool na tua festa de criança. Então o que é que não poder fazer? É mobilizar a sociedade, a família, para deixar de ter este tipo de comportamento ali. Tudo lazer, tudo divertimento é com álcool. Então é fazendo a coisa contrária e divulgar. O senhor lá que já foi bastonário da Ordem de Médicos tinha-me falado que boas práticas é para divulgar. Quando está a falar, ele queria fazer reportagem sobre festa de dança. Ele encorajou-me e falou-me, fazer assim. Ele dizia, fazer, vou perguntar maneira que foi, tudo enquanto, e vou bater a divulgar lá no programa, na rádio, tudo enquanto, que boas práticas é para divulgar. É, não saber o que é que... Se não saber o que é que está a fazer de mal, não te conche, se é antítese, né? Então, é bata a arrepiar caminho, bata a fazer o contrário. Nós é que abrir porta para álcool entrar para tudo eis de nós vida, então nós é que deve procurar maneira de bata de afastar. Tem tchau coisa que não te consegui fazer, que mexer da álcool espaço na nossa vida, que ali também cabe é a nossa tudo, a família, a escola, instituições esportivas, lugares que te acolhem crianças, tudo a gente precisa. E para próximos tempos, não sei se é outubro ou novembro, nós também preparamos um fórum de prevenção onde nós também convidamos instituições e particulares, tudo para a gente conversar um bocadinho sobre prevenção, para saber o que é que concretamente não poder fazer para reforçar a prevenção na sala e o que é que cada instituição, de maneira que poder pôr concretamente ações de prevenção nas atividades. Chambata Chelog, esse.
3: Pois é, eu vou acabar para responder nas últimas questões, porque esta nota mesmo, afinal, álcool ganha mesmo ou ainda não poder mudar a forma que nossa sociedade de relacionamento? Álcool lá ganha ou ainda não poder?
2: Então, o próximo dia não está a fazer um fórum para esse nota bater luta, porque jogo ainda que termina, vou ter nota poder, nota poder junto
3: a reverter.
2: Nota poder junto a mão para não reverter aquela coisa ali. Esse fórum de prevenção, quando está a pretender organizar, junto que lugar onde é que. Para mim, que é ponto focal, né? Mas a instituição é que está organizando, eu queria bater uns pares de pessoas lá para não vem trabalhar junto. Pode-se reverter um bocado essa situação. Nunca pode deixar álcool ganhar.
3: Nelson, muito obrigado, pastor Lima.
2: Obrigado, foi um prazer.
3: Mais uma vez, para uma conversa sobre álcool, sobre prevenção de álcool e outras drogas.
2: Yeah. Então, até a próxima. Obrigado.
3: Pois é, assim não tenho receber mais uma vez Nelson Lopes, no nosso espaço de conversa aberta. Hoje não tive essa conversinha ali tranquila de falar sobre álcool ali na boa rádio comunitária. Manter igual de Lima Nós, manter na boa sintonia de 88.1 FM. Deus me livre.

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1: 88.1 FM, vamos a avisos e anúncios. É essa hora aqui na sua sintonia, amiga. Pedimos a sua especial atenção. Começamos com este aviso de missa de sufrágio. Mãe Maria Maninha, filhos Clóvis, Léo e William, irmãos Hilda de Maria Maninha, Gusto de Maria Maninha, que está a viver na Espanha, Maria de Maria Maninha, que está a viver na Portugal, Zé Moreno, Osvaldina, na Itália, sobrinhos e demais parentes, venho por este bem agradecer a todos os quantos ajudaram na dor da perda do saudoso filho, pai, irmão, tio, parente, João Jacinto Rodrigues Silva, mais conhecido por João de Maria Maninha, falecido no passado dia 24 de setembro em Portugal. E mais se avisa que manda rezar uma missa de sétimo dia, hoje, quinta-feira, pelas 18h15 na Igreja Matriz dos Espargos, sufragando a alma do instinto. 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Continuando com o nosso espaço de avisos e anúncios, as estradas de Cabo Verde, EPE, informa aos utentes e ao público em geral que, no âmbito da empreitada reabilitação da Estrada Nacional FN1SL01 Espargos Santa Maria, na Ilha do Sal, serão realizados trabalhos de sinalização horizontal. Em sequência da execução dos referidos trabalhos, o trânsito rodoviário estará condicionado com supressão pontual de uma das vias, podendo ocorrer condicionamento temporário na circulação. A Estrada de Cabo Verde solicita a todos os utentes da via o cumprimento rigoroso dos limites de velocidade estabelecidos e o respeito pela sinalização temporária de trabalhos, contribuindo assim para a segurança de todos e para um normal desenvolvimento de intervenção. Mais vale perder um minuto na vida do que a vida num minuto. 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Continuando com o nosso espaço de avisos e anúncios, novamente, mãe Maria Maninha, filhos Clóvis, Léo e William, irmãos Hilda de Maria Maninha, Gus de Maria Maninha, que vive na Espanha, Maria de Maria Maninha, que vive em Portugal, Zé Moreno e Osvaldina em Itália. Sobrinhos e demais parentes, venho por este também agradecer a todos os quantos os ajudaram na dor da perda do saudoso filho, pai, irmão, tio, parente, João Jacinto Rodrigues Silva, mais conhecido por João de Maria Maninha, falecido no passado dia 24 de setembro em Portugal. E mais avisa que mandam rezar uma missa de sétimo dia, hoje, quinta-feira, pelas 18h15 na Igreja Matriz dos Espargos, sufragando a alma do instinto. 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As estradas de Cabo Verde, EPE, informa os utentes e ao público em geral que, no âmbito da empreitada de reabilitação da estrada EN1SL01 Espargos Santa Maria, na Ilha do Sal, serão realizados trabalhos de sinalização horizontal. Em sequência de execução dos referidos trabalhos, o trânsito rodoviário estará condicionado com supressão pontual de uma das vias, podendo ocorrer condicionamento temporário à circulação. A Estrada de Cabo Verde solicita a todos os utentes da via o cumprimento rigoroso dos limites de velocidade estabelecidos e o respeito pela sinalização temporária de trabalhos, contribuindo assim para a segurança de todos e para o normal desenvolvimento da intervenção. Mais vale perder um minuto na vida do que a vida no minuto. 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Pois, caro vindo, assim foi mais uma edição de Avisos e Anúncios aqui na sintonia de 88.1 FM. Gratos pela atenção dispensada. Continuação de um ótimo serão na sintonia da Rádio Comunitária de Espargos.

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2: Boa tarde, sejam todos bem-vindos, bem-vindos ao mês de outubro, ao mês 10, que Deus abençoe a sua vida nesse mês, que Deus venha colocar a sua mão sobre você, para que em tudo que você fizer nesse mês, venha dar certo, haja sucesso, haja bênção de Deus na sua vida. Você que diz, olha, eu olho para o tempo e vejo que o tempo que me resta para este ano, eu acho que as coisas para mim não podem mudar mais. Meu amigo, minha amiga, confia, confie nele, porque ele sabe de todas as coisas. Deus é poderoso para reverter qualquer situação que você esteja a viver. Você que passa por problemas familiares, por exemplo, situações que te sufocam dentro de casa, situações que te deixam triste, infeliz, ou problemas em outras áreas da sua vida, nós, daqui a pouco, às 19 horas, estaremos reunidos nesse encontro, o encontro das famílias, e vamos estar ali a dar uma palestra que vai ajudar você a resolver esses problemas e também uma oração que vai te ajudar a resolver esses problemas, como o caso do Luiz e da Maria, que chegaram à Igreja Universal com a vida destruída, a família destruída, mas que encontraram a solução e hoje têm uma vida unida e abençoada. Acompanhe esse testemunho do Luiz e da Maria e voltamos já já.
3: Eu, antes de entrar na igreja, portanto, era uma pessoa muito nervosa. Eu explodia por tudo, até se a minha esposa me dissesse qualquer coisa, eu explodia logo. Se outra pessoa qualquer me dissesse qualquer coisa que não fosse do meu agrado, eu explodia. Não me aceitava. Eu só olhava para dentro de mim. Só era eu, mais ninguém. E depois eu emigrei. Emigrei em 2006, de Luxemburgo. Em 2003, apanhei um problema grave de saúde nos pulmões, que eles, os pulmões ficaram completamente pretos. Porque os médicos até diziam que eu que tinha fumado milhares de cigarros na minha vida. Muitos exames fizeram tudo e mais alguma coisa, e mas os pulmões, medicamentos, sempre com novos medicamentos, e eles, o pulmão não dava sinal de vida.
4: Quando o médico deu o diagnóstico da doença do meu marido, fiquei também muito, muito mal, muito abatida. Eu queria ajudá-lo e não tinha forças como. Eu não dormia, eu era só chorar.
3: O meu pior momento da minha vida estava mesmo lá no fundo mesmo, bateu mesmo no fundo do poço. Comecei a assistir aos programas da Record. Eu via outros testemunhos na Record e eu disse, se aquelas pessoas são curadas, porquê é que eu não serei também? Meti no GPS a morada e fui ao encontro. Conversei com o pastor, ele começou-nos a orientar e então começámos a agir a nossa fé, começámos a agir no nosso espírito, o meu espírito começou a mudar de dentro para fora. E depois eu andava no pulmonologista e ele disse, tens que ir para Estrasburgo, que é em França, que é um dos melhores hospitais de França de transplantes de pulmão. Mas quando lá chegámos, foi terceira vez que lá fomos, e a médica, era uma médica, mandou-me fazer os exames. Fiz os exames, tudo regularmente, tudo muito bem, e quando os exames vêm, a médica ficou surpreendida. Eu vi nela que ela alcançou qualquer coisa nela. E diz ela assim, o senhor está bem, eu não vejo cá nada. os seus pulmões estão normal. Hein? O senhor vai repetir os exames. E já estávamos na fé. E ao entregar-lhe os exames, diz ela, realmente o senhor já não vai ser operado. Veio a pandemia de Covid e eu apanhei o Covid. Estive em coma entre 5 a 6 dias.
4: Quando o médico me disse que ele tinha, que o meu marido tinha o COVID e que ia entrar em coma, pedi a Deus para o meu marido.
3: Após aqueles dias, tiraram-me do coma. E, entretanto, eu deixei de andar, não andava. Que eu, para me deslocar para algum lado, ou me levavam em braços ou numa cadeia de rodas. Levaram-me para, que eu estava nos cuidados intensivos, e depois levaram-me para a enfermaria, para um quarto, isolado, sozinho, só eu e Deus. Eu assistia, na altura, às reuniões, eram online, que as igrejas fecharam.
5: O templo está vazio, não há ninguém aqui, as poltronas estão vazias, os cultos são online, mas o Espírito Santo está com cada um. Aí na sua casa, no hospital, onde quer que haja alguém unido conosco nessa fé, saiba que o Espírito Santo vai tocar na sua vida.
3: Todos os dias ouvi a reunião, agia a minha fé constantemente. Um médico veio analisar a minha situação. E ele analisou, diz-me ele, olha, a tua recuperação é entre 4 a 5 meses. E eu não aceitei isso. Eu, sabendo o Deus grande que eu tinha, que eu servia, não aceitei, revoltei mesmo. O enfermeiro ia lá fazer fisioterapia, só lá foram 4 vezes fazer fisioterapia. Eu comecei a andar normalmente andar, fazia já as minhas coisas normais dentro do quarto. O médico chega lá ao pé de mim, diz-me, o senhor tal dia vai para casa. E eu respondi ao médico, não é daqui a 4 ou 5 meses? E não, o senhor já vai para casa. O senhor foi um milagre. E fica registado neste hospital como um milagre. Como o senhor estava, como nós sabemos que o senhor estava, o senhor foi só um milagre, porque não podia acontecer outra coisa.
4: Quando o médico me disse que ele que estava curado, que já tinha alta, eu fiquei toda contente e agradeci a Deus.
3: Hoje estou bem, graças a Deus, de saúde, tenho forças para trabalhar, para fazer tudo e mais alguma coisa. Não andava, não fazia nada, estava... É como estava paralítico, hoje ando, corro, salto, brinco. Hoje faço tudo, graças a Deus. Fui batizado com o Espírito Santo, ele me deu paz, me deu tranquilidade, me deu saúde, me deu tudo que eu tenho hoje através do Espírito Santo. Para mim o Espírito Santo é tudo que eu tenho na vida. É a coisa melhor que eu tenho, não é carro, casa, bens, dinheiro, nada. Isso, nada, a mim não faz nada. Ele é a maior riqueza que eu tenho. Hoje sou feliz, graças a Deus.
2: A família, meu amigo, minha amiga, é algo que todos nós sabemos a importância. Você sabe qual é a importância de ter uma família, mas quem sabe você não tem uma. Ou você tem uma família só de nome, de pessoas ao seu redor, mas não há um convívio familiar, não há um entendimento, não há paz dentro de sua casa, e você diz, olha, e não é isto que eu queria, não é essas guerras que eu queria na minha casa, eu queria que houvesse paz, que houvesse harmonia, que houvesse união na minha família, mas não é o que eu tenho visto. Como mudar essa situação? Você já conversou com seus familiares, já tentaram conversar, sentar, resolver os problemas, não resolveu? Então busque a solução em Deus. hoje, daqui a pouco, às 19 horas, teremos esse encontro das famílias e é também a terapia do amor para você reconstruir o seu casamento, o seu lar, como foi o caso do Luiz e a Maria, que você acompanhou o testemunho. Mas também, meu amigo, minha amiga, nós teremos um evento especial no dia 1 de novembro, às 15 horas, no Estádio Nacional Tubarões Azuis, que é exatamente o evento da família ao pé da cruz. Daqui a pouco, nós vamos acompanhar relatos de pessoas que estarão nesse evento e que já têm visto suas vidas mudar através das mensagens que elas têm acompanhado do Bispo Macedo, que estará presente nesse dia, nesse evento, para abençoar a todos nós. Vamos a esses relatos e voltamos.
6: Senhora Dina, já você costuma ter alguma experiência com a mensagem de Bispo Macedo?
7: Tenho sim. Tenho experiência, como eu tenho acompanhado no Facebook, tenho acompanhado na televisão, TV Record. Então, tenho as coisas que ele está fraco, tenho ficar alegre, tenho ficar contente. Então, um dia, tenho experiência com ele, como eu disse, na reza Pai Nosso. Ele reza tudo um vez, ele falou, toma, aquele Pai Nosso, olha que duraza. Ele tem 7 pedidos. Então, bate, entra na cabeça, ele fala assim, ele bate, explica tudo o pedido que ele tem. Então, a partir de lá, bate, põe na mente, fica a te ser, se as palavras sabem, estou acompanhá-lo sempre, gostaria de acompanhá-lo eu próprio.
6: Então você, a maneira do Pai Nosso mudar através de mensagens de Bispo Macedo?
7: Muda, teu.
6: Você sabia que ele também está dia 1 de novembro lá na praia, no Estado Nacional. Qual é que é a sua expectativa?
7: Estou ansiosa para estar lá, para conhecer, para todo mundo. Para todo mundo estar lá naquele momento, dia 1, está preparado próprio, com fé na Deus, então está lá.
6: Mas espera aí, você vai você só ou você te leva a família?
7: Em primeiro lugar, não tenho programa para mim só, mas se conseguir família, não leva a família. Então, eu pedi tudo a alguém naquele momento, para toda a família, para todo o povo que estava contra ele, para Deus dar força, para ajudar a preparar, para estar lá naquele dia, para ter força, focado, para estar junto com ele, para a morte dele, nós, bispo, está bem quando chegava o vidro, para receber de braços abertos, para ter orgulho.
6: Então, fogo tinha que estar tudo preparado.
7: Tudo preparado.
8: Meu nome é Kátia. Antes de fazer o propósito para minha família, dentro da minha casa, nunca tinha paz. Tinha o problema de vício, né? A mãe e as irmãs. E também nunca tinha entendido o companheiro. Mas depois que passa a fazer o propósito para isso, hoje dentro da minha casa, nunca tem problema de vício mais, não tem paz, não tem alegria, não tem entendido companheiro. Por isso, eu estou ali para fazer um convite. Para dia 1 de novembro, pode participar conosco ao Família ao Pé da Cruz, na Estádio do Tubarão Azul, com presença de Bispo Macedo. Assim como Deus abençoe a família, tenho certeza também que vou ter resultados.
9: Sandra, eu costumo ter alguma experiência na hoje reuniões ou mensagem do Senhor Bispo Macedo?
10: Sim, não tive só.
9: Já recebi uma dia 1 de novembro, também recebi presença do Senhor Bispo naquele grande evento Família ao Pé da Cruz. Mas que é aquela expectativa, por contar, não?
10: Curiosidade, com vontade de ir para ti, para mãe. E a convida a família para nós, para nós estar lá. Foi o primeiro beijo do Bispo, mas está bem, está aqui, está lá.
9: E Mari, que está aquela preparação, aquela organização, junto com a família, como que você organiza para o bem?
10: Estou organizado para nós, para nós estar lá.
9: E como que você espera sair depois daquele evento? Como que você está vencer depois desse evento?
10: E a renovação, cheio de força, cheio de palavra, tudo de bom.
9: Então, a boa gestão na preparação?
10: Com certeza.
9: Rudy, eu costumo assistir reunião ou mensagem do Senhor Bispo, que tive alguma experiência?
11: Eu assisti show desde o início, papi. Eu acompanhava show na rádio, na TV, e sempre te fortaleceu, deu aquela motivação, aquele ânimo, direção, às vezes coisas que até entende, assiste, não acaba para entender, e está ser bom ao que insiste.
9: E já você, dia 1, eu também recebi presença do Senhor Bispo ali naquele grande evento. Pode contar, não sei que expectativa, você está contente, pode falar?
11: Claro, me senti ansioso para chegar aquele momento lá para a Mori. É um privilégio conhecer um homem que deu um novo rumo ao mundo, através de Espírito de Deus nele, certo? Então, nós devemos conhecer, não te espera, mas ser um momento show bom, e não também prende coisas novas, não tenho certeza, mas vai ser um evento que também marca a história de Cabo Verde.
9: E como é que aquela organização com família, aquela mobilização, família, está tudo convidado?
11: Claro, e você está convida a na rede social, nós temos um trabalho ainda mais perto de família, para ser um dia que todo alguém deve ter uma oportunidade de estar presente naquele evento.
9: A expectativa é em grande.
11: Em grande, certo.
9: Rosana, já costuma assistir a alguma reunião ou mensagem do senhor Bispo Edir Macedo?
12: Já costuma assistir, sim.
9: E pode contar alguma experiência que você teve?
12: Sempre que ouve essa mensagem, interessa uma palavra de fé, de força e de motivação.
9: E já você, bem dia uma, eu também recebi o senhor Bispo ali naquele grande evento, Família ao Pé da Cruz, quer dizer? Eu pude falar no calque, boa expectativa, bom gostoso, sou contente.
12: Expectativa não se espera para chegar aquele dia e está ser um dia muito abençoado.
9: E já você está mobilizando a família, você está fazendo aqueles convites?
12: Já você só está convidando pessoas para não vai participar daquela reunião.
9: Então, expectativa em grande.
2: Eu gostaria que você preparasse um copo com água. Nós vamos realizar em seu favor uma oração. Mas antes desta oração, você vai acompanhar a história do Alípio. O Alípio chegou à Igreja Universal com a vida destruída. Ele é entrevistado ali mesmo no Estádio Nacional. Chegou na Igreja Universal com a vida destruída. Ele teve relacionamentos que deram errado. Nada dava certo na vida dele. Até que chegou na Igreja Universal do Reino de Deus. O Alípio vai estar também nesse evento, onde estará orando mais ainda pela sua família. Mas eu quero falar de você também. Você vai escutar o testemunho do Alípio, mas como está a sua família? Como está a sua casa, o seu lar, o seu casamento? Meu amigo, minha amiga, este evento é de aproveitar a oportunidade. São 33 anos da Igreja Universal aqui em Cabo Verde e nós estaremos celebrando esse dia, orando, clamando a Deus para que todas as famílias ali ao pé da cruz sejam salvas. Você sabe que foi na cruz que Jesus venceu. É ali na cruz que você vai vencer as brigas, as desuniões, a separação, os vícios, as doenças e tudo que tem destruído o seu lar, a sua casa, a sua família. Você pode pegar um papel e escrever os nomes dos seus familiares e levar. Ali estará o Bispo Macedo clamando, os demais bispos também, pastores, obreiros, todos nós de Santo Antão a Brava estaremos nesse grande encontro. Acompanhe a história do Alípio e voltamos já com a oração.
13: Olá, que Deus abençoe a todos, em nome de Jesus. Nós estamos aqui no Estádio Nacional Tubarão Jesus, direto. Viemos aqui para contar o testemunho do seu Alípio. Esse será o lugar onde vai acontecer o maior evento que já tivemos aqui em Cabo Verde. Com a presença do Bispo Macedo, será o Família ao Pé da Cruz, que acontecerá no dia 1 de novembro, às 3 da tarde. Mas vamos perguntar aqui isso ali, porque ele tem uma história para contar. Como é que era a vida do senhor antes de conhecer Jesus na Igreja Universal?
14: Alô, pastor. A mim era um jovem de 19 anos. Então, estava meio perturbado, não tinha vício de álcool, mulheres, noitadas, droga. Através de aqueles 19 anos que tinha, me encontro menina em casa bem cedo. Naquele casamento que tinha, ela nunca sabia, mas sempre que estava dentro de casa, então, saía madrugada, estava arranjando a buta mulher na rua, na discoteca, então, envolvia com droga, com muito vício. E eu que então, chegava a casa, na porta, então, batia nela, assim, sem nada, sem fazer nada. Aquele coisa bata contigo, sim, fica até pedir desculpa. Cada uma semana eu estou a fazer a mesma coisa. Mas por enquanto um bata a fazer, chega um tempo que quando me veio para os Estados Unidos, já não tive que separar de uma vez para o meu catarava massa. E coincidência, quando chega nos Estados Unidos, um ai que a minha vida está melhorava. Mas que excusa que está a fazer, mas que está a fazer mais, ele aqui piora cada vez mais. Encontro uns outros amigos, continua na mesma coisa, envolve com mais uma menina também. Tanto envolve com não tive mais um filho, continua na mesma coisa, não chegava a casa, não ficava perturbado, não batia nele sempre. E a partir dali, tive uma situação que me dá, que imigração me fechou. Eles perguntam se quer bem para a terra, onde fica preso. Eu falo, não, mas eu fico lá, não bem para a terra, que eu tinha um mês e tal preso lá. Eu não tinha um mês e tal preso. Pois, quando chega a Cabo Verde, tive um amigo também, sempre que as amizades, que não está falando que é maus amizades, não quer amigo. Mas para Ilha do Fogo. Mas tanto chega dentro da Ilha do Fogo, na festa de um de maio, encontro uma menina, a mesma coisa. Tive mais um menino com aquele menino de fogo. Vai para a Ilha de Santo Antão, tive mais um menino. Isso quer dizer, né, tudo que ele jornada de minha vida, não fica até tem seu filho, cada um com uma mulher. E através dele, eu tive um dia só na casa, perturbado mesmo, através de 2 horas, madrugada. Normalmente, eu abro a televisão. Tanto eu abro, um oi na roda, um oi, pastor Barreto, tá, papi, ó. Um oi na roda, pê. SOS, Igreja Universal. Antiga. Um choma logo para aquele. 5 horas que um choma, um obreiro atendendo, atendendo direito. E tinha falado, senhor, o que é que se passa? Explica-lhe tudo a minha situação. Ele falou, olha, onde eu moro? Eu falei, moro na Terra Branca. Foi, tem uma igreja na Palmarejo, bem lá, bota, tem conhecimento com o pastor, e te orientou. Um bem. Que naquele dia, antes um bem, que foi uma quarta-feira, não sabe preparar, 4 horas não toma banho, um alguém bate na porta. Canto um abre, era um menininha, como quem está falando, diabo sabe tudo coisa que não gosta. E manda um menininha vestido só de branco, para o lago. Canto um da lago, mas nem vira quem vira. Olha, ele entra a casa. Eu falo, acabou, entra, fica lá. Canto um bem da lago, falo, para vira já para da lago, canto e bebe e ri. E surin, falo, vou cozer o satari. Mas antes, falo, lá, bom de bom, mãe, falo, minha mãe está para lá. Ou é algum coisa essa passa para modo que ele é cobra de normal. E tinha camisa e blusa, aquela roupa que tinha, e tinha destacado na costa. Aquela hora que canto um da lago, põe na caminha, bem, vai para a igreja. Canto na, começa a fazer corrente. Tanto um chega na igreja, um começa a fazer aquele corrente de libertação tudo. Não tive apoio de pastor que apoiamos. Tanto eu hoje amanhã liberto e falo, bom, senhor Alípio, falta uma coisa agora. Eu falo, o que, pastor? Eu falo, tem que fazer um arrependimento, uma entrega de corpo e alma e espírito. Naquele dia, dobra em joelho, foi ali que começa a dobrar em joelho, está a falar com Deus, que me nunca dobrar joelho. Que agora, canto um dobro joelho, me tive batismo na água, tive Espírito Santo, graças a Deus, goce que ele 2 horas madrugada, quinta saíba, pambaba noitada, usava droga, com outras mulheres, minha vida goce, ainda dobro joelho, pambaba com o senhor.
13: Agora, falando sobre esta situação que falou, de estar preso, qual foi o fundo do poço? Antes de vir aqui onde foi batizado, nas águas, e que agora já teve ali uma transformação. Qual foi o momento mais difícil da vida do senhor antes de conhecer a Jesus? O momento mais difícil, aquele período das drogas, qual foi o momento mais difícil, mais crítico da sua vida?
14: É que quando está tudo junto, está flamengo e amigo, pastor, mas quando fica boço, a mim quando fica preso, que lá próprio, lá foi mais fundo do poço. Pastor, não houve nenhuma solução jamais que tinha lá. Como um sábado num país que ainda falava pouco inglês, pouco espanhol. E lá está tudo misturado. E lá dentro, tudo começa dentro de aquele dia. Como começa hoje uns senegueses, uns haitianos, uns americanos, está a ler Bíblia. Mas a mim, o que ainda chegava nesse que falaram, mas é só criminoso. Ele é que você sente solidão, porque tem aquele apoio. Que eu estou falando, imagina, quando eu tenho nenhuma família, para o momento, tinha um mês e tal, sem olhar a minha família. Nem para falar uma coisa no telefone, tinha dia que tinha que ficar, né, bicho? Talvez se eu ouvir a voz da minha filha ou de minhas irmãs. E quando um bai, tive que fazer esforço, fala com um guarda, e fala, não, vou pôr de bai, vou ter coisa. Não consegui entrar naquela sala, um italiano que estava lá, sai junto com os rapazes de marca e chega a falar em inglês. Você não quer participar naquele culto que você está fazendo. Olha assim, só para não ler a Bíblia. Foi a partir dali que embata entra na presença de Deus. Assim. Para eu canto um xin, tampanha a Bíblia, embata abre a Bíblia, não lê. Embata a diferença na minha vida. E a minha era quando tinha 3 meses e tal preso. Eu tive só 1 mês e meio. Para eu logo, meu papel sai. E se chegasse, Francisco, também falou, não, também é caminho, catará para ficar para morrer. E quando chega, olha a tristeza na minha roça, minha família, minha irmã que espera no aeroporto, olha todo o sofrimento que esse sata passava por erro que me próprio comete.
13: Exatamente. Agora, nesse período, e qual foi o seu processo de libertação?
14: E a mim, quando entrega a minha vida por completo, pastor, minha vida transforma de toda maneira. Agora, não tem paz na deta. Minha vida muda por completo. Não sabe como que está chegando alguém para o próprio. Agora sim que está julga alguém daquela maneira que está julgava. Antes de embater, está julgando, tenta pôr naquele lugar dele. Se mente que os rapazes que gostam estão naquela vida, quem sabe aquela vida lá.
13: Uhum.
14: E a amizade que não tem gosto na minha família fica mais perto. Aquela comunhão tem agora para não xinta, para não fala, para não brinca, aquele que nunca tive antes. Você tem confiança dentro de casa, minha mãe tem comigo, todos meus irmãos têm comigo.
13: E agora, como é que foi o Espírito Santo? Você recebeu o batismo do Espírito Santo e como é que está hoje?
14: Amém, graças a Deus. Quando eu recebo o Espírito Santo, nem sei, nunca sei nem o que está falando. Parece que eu estou botando um água, mas eu nasci de novo. Foi aquela, eu nasci de novo mesmo. Como a minha lembra, canto, o pastor fala, quem que quer receber o Espírito Santo, quem quer ser batizado nas águas, a mim chega no altar, que nem carava conta, a mim chega no altar. E nunca fui batizado na Baxter, a mim foi num vasilha, riba de altar. Foi lá que me entrega a minha vida por completo, minha vida ia muda, não tem sossego, não tem paz, não tem alegria. E hoje, ainda consigo encontrar com um jovem, que está sendo aquele vida que me interessava, para tentar caminhar, para falar com ele, sei de que ele vira, para ter a presença de Deus na sua vida.
13: Hoje o Salípio é uma outra pessoa.
14: Graças a Deus.
13: E agora, falando isso, nós estamos aqui, como eu disse no início, estamos aqui no Estádio Nacional Tubarão Jesus, para este grande evento que teremos no dia 1 de novembro, às 3 da tarde, com a presença do Bispo Macedo. Qual a expectativa que o senhor Lipe tem para este grande evento?
14: É um dia de bênção. E me com a família no Tostalinta pede para tudo quem que está na casa, para que falta aquele dia, para o dia principal. E para que também para trazer foto de família, nós trazem foto, nós trazem qualquer foto. Nós bem ora para a nossa família, para morrer, não nunca ter mais ninguém, a não ser a nossa família unida, que é só Deus que pode bem unir nele. E mais ainda com a presença de Bispo Macedo ali em nós, que aquele dia está a ser grande. Não, já ser já.
13: Amém. Então essa é a expectativa, minha amiga, meu amigo, desse grande evento que teremos aqui. Por isso, você que nos assiste aí, não perca. Não deixe essa oportunidade passar. Dia 1 de novembro, dia 1 de novembro, às 3 da tarde, aqui no Estádio Nacional Tubarão Jesus, família ao pé da cruz, com a presença especial do seu Bispo Macedo. Deus abençoe a todos, um forte abraço. Até lá.
15: Prepara o copo com água. Diga um bocado. Não também faz uma oração para você.
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Visita esta pessoa que clama junto conosco ali numa cadeia, ali num hospital, doente, numa clínica. Essa pessoa que invoca a ti dentro do seu carro, no seu trabalho, na sua casa, e não aguenta mais a dor, não aguenta mais o sofrimento. Essa pessoa que não tem mais saída, ela não vê uma saída, ela não sabe para quem recorrer, não sabe mais o que fazer. Nós sabemos que o Senhor tem a solução. Nós sabemos que o Senhor tem, meu Deus, a saída para ele e para ela. Então estenda a tua mão agora e arranca este sofrimento, liberta essa pessoa e consagra esta água que esta pessoa tem na mão, que seja um remédio para curar e para libertar. Sejam todos abençoados em nome do Senhor Jesus. Amém? E graças a Deus. Tenha fé que Deus te ouviu e te responde, mas não pare por aqui. Comece já este mês ou esses 3 meses da forma certa. Vá a uma igreja universal do Reino de Deus daqui a pouco, às 19 horas, participar desse grande encontro. Eu tenho certeza que vai abençoar a sua vida e a sua família. A nossa sede está ali no Templo Maior, no Paiol do Coqueiro, na cidade da Praia. Você pode participar lá. E nós estamos aqui na Ilha do Sal. Temos ali na Santa Maria, ao lado da esquadra. Temos na Palmeira, atrás da padaria. E nós estamos aqui nos Pargos, atrás das bombas da Shell. E aguardamos por todos vocês. Olha, que Deus abençoe o seu mês de outubro. Que Deus abençoe essa quinta-feira. E até a próxima.

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